0: preço do combustível e acelerar o processo de descarbonização.
1: Tema fundamental para a segurança energética, para aumentar ainda mais a mistura do etanol anidro na gasolina, deixando de ser necessária a importação de gasolina e, com isso, minimizando os impactos também da guerra, como temos conseguido, tanto com as subvenções quanto com as desonerações, a gente possa chegar na bomba com o menor preço de combustível no Brasil.
0: Se a medida for acatada, de acordo com o ministro, 450 milhões de litros de gasolina deixarão de ser importados. O anúncio foi feito nesta terça-feira, após uma reunião entre representantes do setor, ministros e o presidente Lula. Um dos participantes, Evandro Gussi, presidente da União da Indústria de Cana-de-Açúcar e Bioenergia, destacou a viabilidade desse aumento do percentual do etanol.
2: A mistura de 32% ela já foi testada com sucesso quando a mistura foi elevada para 30%. Então nós estamos aqui muito animados. Para se ter uma ideia, desde que a guerra começou, essa diferença de preço entre etanol e gasolina já fez com que o consumidor brasileiro economizasse cerca de 2 bilhões de reais.
0: O aumento no percentual de etanol na gasolina deve ser avaliado pelo Conselho Nacional de Política Energética em até 15 dias. Reportagem Márcia Fernandes.
3: Mais legitimidade para os profissionais e empresas do setor de segurança privada.
4: O presidente Lula regulamentou hoje, por meio de decreto, o Estatuto da Segurança Privada.
3: O documento traz regras e obrigações para o funcionamento das empresas, facilitando a fiscalização e o combate a serviços clandestinos.
5: Maior controle das autoridades e mais segurança para os profissionais da área. A lei que criou o Estatuto da Segurança Privada, de 2024, ganhou agora regulamentação. O decreto, assinado pelo presidente Lula, define, por exemplo, o número mínimo de vigilantes por atividade e a quantidade mínima de veículos, além de trazer regras sobre a circulação de carros fortes, a obrigação de comunicar crimes em prazo definido e quais disciplinas devem constar nos cursos de formação. O presidente Lula destacou que a medida traz dignidade aos profissionais da segurança privada.
6: Dá cidadania para vocês, é vocês andarem de cabeça erguida, não sendo tratado como clandestino e não recebendo calote. É reconhecimento de que vocês não são estorvo na segurança pública. Vocês fazem um processo de complementariedade à questão da segurança pública nesse país.
5: Com as novas regras, a expectativa é que o controle da Polícia Federal sobre o setor seja mais efetivo, impedindo o funcionamento de grupos clandestinos. A ideia é evitar que empresas que operam na informalidade continuem sendo um risco à população, principalmente quando há uso de armas de fogo e outros equipamentos de uso controlado ou restrito. De acordo com o diretor-geral da Polícia Federal, Andrei Rodrigues, há no país 7 mil empresas de segurança privada. Com a regulamentação, a expectativa é que o número de empresas aumente.
7: Serão mais de 17 mil empresas no setor, que empregarão cerca de 1 milhão de pessoas. Mais do que ampliar o escopo, o normativo organiza o setor, confere previsibilidade, reduz litígios e cria um ambiente mais seguro para as empresas, trabalhadores e, sobretudo, para a sociedade brasileira.
5: Entre as inovações da lei está a ampliação dos serviços compreendidos como de segurança privada, incluindo nesse entendimento o serviço de segurança pessoal e o monitoramento de sistemas eletrônicos de segurança. As empresas têm até o segundo semestre de 2027 para se adaptarem às novas regras. Reportagem Luana Karen.
4: Desde o início desse ano, o governo do Brasil vem fazendo ações preparatórias para um fenômeno climático que deve ocorrer no segundo semestre, o El Niño.
3: A previsão é que ele torne a estação seca mais severa, o que pode ocasionar mais incêndios florestais.
4: A prevenção e redução dos danos causados pelo El Niño é um dos temas que estão sendo apresentados esta semana em Brasília, durante a Semana do Meio Ambiente.
3: E hoje nós temos aqui no estúdio o ministro do Meio Ambiente e Mudança do Clima, João Paulo Capobianco, que vai nos falar mais sobre a contratação de brigadistas, a compra de equipamentos e outras ações já efetivadas. Boa noite, ministro.
8: Boa noite, é um prazer estar com vocês e falando para todo o Brasil.
3: Ministro, o Dia do Meio Ambiente foi comemorado agora há pouco, no dia 5, ontem foi Dia dos Oceanos. O Ministério do Meio Ambiente está fazendo uma série de eventos ao longo dessa semana, né? O que, que são esses eventos? Quais as ações que o senhor destacaria nessas datas?
8: Bom, primeiro, uma exposição inédita aberta a todo o público, toda a sociedade, mostrando não apenas a riqueza do meio ambiente brasileiro, com exposições fotográficas, a exposição Afluentes, que nós temos junto com o BNDES e o Fundo Amazônia, que mostra todos os investimentos do Brasil na promoção do desenvolvimento sustentável da Amazônia, dos demais biomas, mas também algo muito bacana, que é apresentar à sociedade os equipamentos que hoje o governo federal dispõe para fazer o enfrentamento a incêndios e melhorar a fiscalização ambiental. Então temos uma vila operacional do IBAMA e ICMBio montados ali na Biblioteca Nacional, no pátio, aberto a toda a sociedade, para conhecer esses equipamentos, interagir com os profissionais do IBAMA e do ICMBio, entender como funciona as ações preventivas e de combate a incêndios. E também temos ali um veículo que está fazendo o chamado manejo ético de animais domésticos, né? A castração, a colocação da microchipagem, aberto ao público, gratuito, para que as pessoas também vejam uma ação importante, que é o tratamento adequado dos animais domésticos, cães e gatos, né, no nosso país.
4: Ministro, esse ano há a previsão daquele fenômeno climático que a gente sempre ouve falar, né, o tal El Niño. Por que que ano de El Niño preocupa mais do ponto de vista ambiental, e o que que o Ministério vem fazendo de maneira preventiva em relação a isso?
8: O El Niño é um fenômeno natural, né, que sempre ocorreu, mas com o agravamento da situação climática, o aquecimento global, ele vem ocorrendo com mais intensidade e reduzindo os seus períodos de ocorrência. Por exemplo, tivemos El Niño em 2024, muito forte. Todos se lembram do esforço feito pelo governo brasileiro, juntamente com os estados, municípios, sociedade, para reduzir os incêndios, mas que assim mesmo, com todo esforço, foram bastante significativos. Nós temos monitorado desde o final do ano passado os cenários de El Niño. Temos aí os maiores especialistas, os grandes meteorologistas brasileiros, trabalhando em parceria com o governo federal, monitorando reuniões mensais, e estamos verificando, infelizmente, que os indícios de que será um El Niño forte estão crescendo. E o que significa um El Niño forte? Significa secas mais intensas e prolongadas na região norte, nordeste e centro-oeste, que inclui aí a Amazônia, a Caatinga, o Cerrado e o Pantanal, e chuvas intensas na região sul, Rio Grande do Sul, Paraná e Santa Catarina, com chances de novas enchentes importantes. Então, o que nós estamos fazendo? Atuando de forma preventiva em várias frentes. Primeira frente importante é o aumento da capacidade do governo federal de fazer frente aos incêndios florestais. Nós teremos esse ano o maior número de brigadistas atuando no enfrentamento. São mais de 4.630 profissionais do governo federal que vão estar monitorando e atuando nas frentes de incêndio. Também fizemos, já o ano passado, um desembolso, que na realidade começou em 2024, se intensificou em 2025, de repasses de recursos para os corpos de bombeiro dos estados mais críticos, principalmente em toda a Amazônia. Foram mais de 430 milhões de reais que nós transferimos para os corpos de bombeiros nos estados da Amazônia, recursos do Fundo Amazônia. E agora, este ano, fizemos repasse para vários estados da região do Cerrado brasileiro e Pantanal. Então, nós temos esse ano, somando para a Amazônia com o Cerrado e Pantanal, nós temos aí mais de 500 milhões, quase 600 milhões de reais que foram investidos nos corpos de bombeiros. Então, nós temos mais preparação dos estados, mais preparação do governo federal, mas evidentemente o elo fundamental aqui é a sociedade, e aí a importância desse programa nosso para poder se comunicar diretamente com o cidadão e com a cidadã que estão na linha de frente. E aí eu gostaria de aproveitar essa oportunidade para fazer um apelo a todos que estão nos ouvindo: não use fogo. O fogo muitas vezes é usado no Brasil para queima de lixo, para limpar um pasto, para abrir um terreno. O problema é que, na situação que nós vamos enfrentar, isso se torna incontrolável. Uma pequena ignição que a gente faça.
9: As pessoas subestimam, né, ministro?
8: As pessoas subestimam
9: o fogo durante o período de seca, né?
8: Exatamente, porque o fogo, quando você evita ele, é o ideal. Agora, quando você combate ele no início, é o segundo passo importante. Se você não faz isso, ele pode adquirir a potência de um grande incêndio, às vezes de quilômetros de extensão, tornando o trabalho dos brigadistas, dos bombeiros, extremamente difícil. Portanto, é importantíssimo que a sociedade esteja atenta, não use fogo a partir agora de junho, evite ao máximo, porque a situação climática vai ser muito desfavorável. Além disso, é importante também lembrar um fato novo. O Brasil aprovou no Congresso Nacional, em 2024, a nova lei, a Lei do Manejo Integrado do Fogo. E a responsabilidade em prevenir, combater incêndios, hoje é de toda a sociedade, não é apenas do governo federal. O governo federal tem capacidade de atuação? Tem. Está se preparando? Está. Aumentou sua capacidade de intervenção com equipamentos e recursos humanos? Sim. Mas o mais importante aqui é compartilhar essa responsabilidade com os estados, municípios e com os proprietários rurais, que hoje, pela nova lei, passam a ter responsabilidade de montar brigadas, ter equipamentos e atuar na prevenção de incêndios.
9: Pois é, falando nos equipamentos, o Ministério do Meio Ambiente, o IBAMA, o Instituto Chico Mendes, foi feito também um investimento na compra de equipamentos, aeronaves, veículos, né? Que equipamentos são esses e que investimento foi esse?
8: Olha, juntando IBAMA e ICMBio, nós temos aí 19 helicópteros e 19 aviões. Então, é o maior investimento já feito. Nós temos também, sob a coordenação da Casa Civil da Presidência da República, a Sala de Situação, que já começou a se reunir. Ela reúne 19 ministérios e autarquias e órgãos vinculados que se reúnem e planejam ação. Então, Forças Armadas, Aeronáutica, Exército, Marinha, oferecendo apoio logístico e de equipamentos também. Nós temos ali os estados envolvidos, que aportam com seus corpos de bombeiros. Temos uma mobilização de equipamentos que são destinados às brigadas locais. Então, abafadores, sopradores, EPIs, isso é muito importante. Hoje o IBAMA e o ICMBio distribuem milhares de equipamentos para pessoas lá na ponta, mesmo que não sejam profissionais do governo federal, mas que sejam brigadas voluntárias, por exemplo, ou brigadas municipais, são muitas no Brasil.
9: As brigadas indígenas também.
8: As brigadas indígenas, as brigadas quilombolas, né, de pessoas da comunidade, que recebem equipamentos, orientação para fazer frente a isso rapidamente. Então, há um investimento muito grande, alguns equipamentos de grande porte, inclusive, retroescavadeiras que abrem valetas para fazer aceros, ou seja, um conjunto grande de equipamentos. Mas, repito, tudo isso é importante. O governo está fazendo um grande investimento, apoiando todos os envolvidos, mas, repito, o cidadão e a cidadã ali na ponta é que podem fazer a diferença. Por isso, a importância de nós termos no Brasil a consciência de que a mudança do clima criou um problema novo. Nós não estávamos acostumados. O Brasil não era um país de grandes incêndios florestais. E, infelizmente, se tornou um país com muito risco. E a cidadã e o cidadão na ponta podem fazer toda a diferença.
4: Muito bem, nós conversamos com o ministro do Meio Ambiente e Mudança do Clima, João Paulo Capobianco. Muito obrigado pela entrevista aqui à Voz do Brasil, ministro.
8: Foi um prazer, obrigado pela oportunidade que nós podemos falar com todo o Brasil de um assunto tão importante que todos podem ajudar a resolver.
9: E lembrando sempre que a prevenção é melhor do que o remédio, é melhor do que correr atrás do fogo depois, né, ministro?
8: Exatamente, a prevenção é tudo.
9: Gestores públicos, representantes de órgãos de controle e organizações da sociedade civil.
4: Mais de 7 mil integrantes da rede de parcerias coordenada pelo governo federal estão em Brasília para discutir melhorias na gestão dos recursos públicos.
9: A ideia é propor soluções para que a aplicação do dinheiro e a gestão desses recursos seja mais eficiente, melhorando a vida do cidadão nas cidades brasileiras.
10: O dinheiro que chega às escolas e postos de saúde, a aplicação de recursos em obras, compras públicas e convênios. Para garantir que tudo isso seja aplicado com eficiência e transparência, existe uma rede criada pelo governo federal há mais de 10 anos. É a rede de parcerias, formada por órgãos públicos, estados, municípios, instituições de controle, organizações e sociedade civil. E para discutir esses temas, nos próximos 3 dias, dias. Mais de 7 mil representantes dessa rede estarão reunidos em Brasília, no Fórum Nacional da Rede de Parcerias, Transferências e Compras Públicas. Na abertura do evento, a ministra da Gestão e da Inovação e Serviços Públicos, Esther Dweck, lembrou que o objetivo é fortalecer a cooperação e melhorar a gestão das políticas públicas.
11: A gente tem realidades administrativas, fiscais, institucionais muito distintas entre cada uma das experiências que a gente tem aqui juntos. A gente tem trabalhado para entender essas diferenças e para construir, com diálogo, soluções que respeitem essa diversidade brasileira. A cooperação federativa, que é um eixo prioritário do nosso governo, é um mote grande desse nosso fórum.
10: Realizado todos os anos no mês de junho, o fórum é um espaço de troca de experiências, capacitação e construção de soluções para a gestão pública brasileira. Nesta edição, são mais de 200 atividades entre painéis, palestras e oficinas. Em salas temáticas, os gestores podem consultar especialistas de cada ministério sobre os temas do seu município. Para o analista de Planejamento e Orçamento do Rio Grande do Sul, Sérgio Carlos dos Santos, o evento é importante para que o resultado das políticas públicas chegue até o cidadão.
12: O Fórum Nacional, ele tangibiliza, né, a rede, né, porque a rede está espalhada. A gente tá conversando com os municípios, com os estados, com o governo federal, porque a gente se conversa, mas estar presente no evento é bastante importante e todo estruturado, né, para poder compartilhar as informações, participar de palestras. Isso é muito interessante.
10: Durante o encontro, os gestores também poderão tirar dúvidas sobre o Contrata Mais Brasil. A plataforma aproxima órgãos públicos de pequenos negócios, como os microempreendedores individuais, fortalecendo economias locais e promovendo inclusão produtiva. Mais informações sobre a plataforma estão no site gov.br/Contrata Mais Brasil. Reportagem Gabriela Noronha.
4: O governo do Brasil vai divulgar os processos já concluídos relacionados à autorização de empresas de apostas de cota fixa, conhecidas como bets.
3: O anúncio foi feito essa semana pelo ministro da Fazenda, Dario Durigão.
4: Ele garantiu que serão preservados os dados pessoais dos proprietários e dirigentes das empresas, sem comprometer o compromisso do governo com a transparência.
13: Nós estamos falando de 25 mil documentos, mais ou menos, que foram exigidos pelo Ministério da Fazenda para que a gente pudesse fazer uma avaliação de origem de capital, do imposto de renda das pessoas que se dizem dirigentes das BETs. Nós vamos fazer transparência das empresas, de todos os processos que já foram concluídos, os processos que seguem em tramitação, nós vamos aguardar a conclusão. Claro que a gente vai precisar fazer isso com uma força-tarefa para tarjar os nomes, não implicando em responsabilidade para os servidores públicos.
3: Pois é, a força-tarefa mencionada pelo ministro será conduzida em parceria com a Controladoria Geral da União, com o objetivo de acelerar a disponibilização dos documentos.
4: As informações serão publicadas no portal oficial do Ministério da Fazenda e ficarão disponíveis para consulta.
3: A Secretaria de Prêmios e Apostas também informou que está reforçando as ações de monitoramento e fiscalização sobre os jogos online, em razão da realização da Copa do Mundo de Clubes.
4: No Brasil, estima-se que cerca de 8 milhões de mulheres convivem com a endometriose, sendo 2 milhões delas adolescentes.
3: A doença que afeta o útero é crônica e causa dores intensas na região pélvica, cólicas menstruais fora do normal e pode levar à infertilidade.
4: Para estimular pesquisas que ajudem a descobrir novas formas de prevenção, diagnóstico e tratamento para a doença, o Ministério da Ciência e Tecnologia e Inovação anunciou um investimento de 50 milhões de reais.
3: O valor vai se somar a mais 10 milhões do Instituto Alana, organização voltada para os direitos das crianças.
4: É o maior já investido pelo governo em ciência sobre a saúde feminina.
14: 60 milhões de reais vão ser investidos em pesquisas sobre endometriose, dor pélvica e saúde menstrual no Brasil. Os recursos são de uma parceria entre o Ministério de Ciência, Tecnologia e Inovação e o Instituto Alana, anunciada nesta terça-feira. Desses 60 milhões de reais, 50 milhões de reais serão do Ministério da Ciência, Tecnologia e Inovação via Conselho Nacional de Desenvolvimento Científico e Tecnológico, o CNPq, para criar soluções que possam ser aplicadas no Sistema Único de Saúde, o SUS. Esse é o maior investimento já feito pelo MCTI em pesquisas sobre saúde da mulher. As propostas vão ser selecionadas por chamada pública do CNPq e devem abordar temas como causa e prevenção, diagnóstico, tratamento e impacto social. Segundo o Ministério da Ciência, Tecnologia e Inovação, as pesquisas vão reduzir lacunas de conhecimento sobre a endometriose, uma doença crônica que afeta cerca de uma em cada 10 meninas e mulheres e que pode levar anos para ser diagnosticada. A estimativa é que 8 milhões de brasileiras em idade reprodutiva convivam com endometriose, sendo 2 milhões de adolescentes. Priscila Machado para a Voz do Brasil.
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3: E antes de encerrar a Voz do Brasil de hoje, a gente passa para dar um recado para os estudantes que ainda não fizeram a inscrição do Exame Nacional do Ensino Médio.
4: O prazo vai até sexta-feira, dia 12.
3: Alunos de escolas públicas e beneficiários do PED Meia têm a inscrição pré-preenchida esse ano, mas eles precisam entrar na página do participante e confirmar a participação.
4: O pedido de isenção da taxa também não elimina a necessidade de fazer a inscrição.
3: Por isso, se a sua ainda estiver pendente, confira lá na página do participante e conclua o processo para fazer as provas que estão marcadas para os dias 8 e 15 de novembro.
4: Para os candidatos não isentos, a taxa de inscrição é de R$85 e agora pode ser paga até 17 de junho.
3: Foram as notícias do Governo do Brasil.
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4: Fique agora com as notícias do Poder Judiciário e do Congresso Nacional. Boa noite.
3: Boa noite para você e até amanhã.
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18: O Supremo Tribunal Federal impõe multa diária a estados e municípios que não prestaram contas sobre emendas PIC.
19: Presidente do TSE assina acordo de cooperação com defensorias públicas.
18: TST fará audiência pública sobre o controle do uso de banheiro durante jornada de trabalho.
19: Boa noite, eu sou Marcela Luiza.
18: E eu sou Walter Lima.
19: Supremo Tribunal Federal determina novas medidas sobre a execução e fiscalização das emendas parlamentares, sobretudo as chamadas emendas PIX, direcionadas ao setor de eventos.
18: A decisão é do ministro Flávio Dino, relator do caso no STF. Pablo Lemos.
20: A medida mira estados e municípios que receberam repasses entre 2020 e 2024 e ainda não esclareceram a destinação dos recursos. O relator, ministro Flávio Dino, impôs multa diária de 1% do valor da emenda recebida aos que continuarem omissos ou em falta na apresentação de planos de trabalho ou em relatórios de gestão online. Flávio Dino também deu 10 dias para o Ministério do Turismo identificar e notificar os entes federados e determinou à Controladoria Geral da União auditoria profunda nos dados já enviados. A CGU terá 5 dias úteis para apresentar um cronograma de trabalho.
19: Presidente do TSE assina acordo de cooperação com as defensorias públicas.
18: A ideia é garantir assistência jurídica gratuita a eleitores e candidatos. Estevão Furtado.
21: Segundo o presidente do Tribunal Superior Eleitoral, ministro Cássio Nunes Marques, a iniciativa ajuda a remover barreiras e garantir uma participação mais igualitária no processo democrático.
22: Nosso compromisso é assegurar que nenhuma cidadã e nenhum cidadão deixe de exercer plenamente seus direitos políticos por ausência de orientação ou assistência jurídica. Como tenho dito, ninguém será deixado para trás em nossa jornada democrática. A Justiça Eleitoral Brasileira continuará trabalhando para garantir eleições íntegras, transparentes, acessíveis e confiáveis, com especial atenção à proteção das pessoas historicamente minorizadas e daquelas em maior situação de vulnerabilidade.
21: A parceria busca ampliar o acesso à justiça eleitoral e prevê atuação prioritária em casos de fraude à cota de gênero, violência política, assédio político e assédio eleitoral no ambiente de trabalho.
19: Tribunal Superior do Trabalho fará audiência pública sobre controle do uso de banheiro durante jornada de trabalho.
18: O debate vai auxiliar o julgamento sobre os limites do poder do empregador e eventual configuração de dano moral. Marla Lacerda.
0: Você pode dar a sua opinião. A audiência pública vai tratar de situações bem específicas, como no caso das linhas de produção, por exemplo, em que o posto não pode ficar desocupado em momento algum. E se a empresa pode ser punida por dano moral, caso tente controlar ou limitar o número de vezes que o trabalhador ou trabalhadora vai ao banheiro, considerando inclusive as condições de saúde do empregado. A audiência vai ser em agosto, mas o formulário para participar já está no site do TST.
19: São nulos os contratos de empréstimo bancário feitos por pessoa analfabeta em terminais de autoatendimento, como caixas eletrônicos.
18: Essa conclusão é do Superior Tribunal de Justiça, Fátima Uchoa.
1: A terceira turma do STJ declarou a nulidade de empréstimos contratados por um homem analfabeto e determinou a devolução dos valores descontados da conta dele em razão de contratos e outras despesas, mas compensando com quantias que o banco já havia disponibilizado. Segundo o relator ministro Ricardo Vilas Boas Cueva, a pessoa analfabeta tem plena capacidade para praticar atos da vida civil, mas para a validade de contratos escritos, a lei exige formalidades como a assinatura a rogo, ou seja, com a assinatura de outra pessoa a pedido do analfabeto e na presença de duas testemunhas, a fim de garantir a compreensão e a manifestação da própria vontade do contratante.
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19: Uma boa noite.
18: E até amanhã.
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23: Eu sou Paula Groba.
24: E eu sou Humberto Pinheiro.
23: E estes são os destaques de hoje do Jornal do Senado, que começa agora.
24: Senado aprova projeto que amplia apoio a vítimas de trabalho escravo.
23: Avança projeto que permite internação de adolescentes por até 10 anos.
24: Presidente do BRB presta esclarecimentos no Senado sobre acordo com Banco Master.
23: Boa noite.
24: Boa noite.
23: Senadores da Comissão de Assuntos Econômicos ouviram hoje o presidente do Banco de Brasília, BRB, Nelson Antônio de Souza, e pediram esclarecimentos sobre a negociação com o Banco Master, fechada sem que o balanço de 2025 da instituição adquirida tivesse sido apresentado.
24: Aos senadores, Nelson de Souza defendeu que o BRB tem condições de recuperação. A repórter Marcela Cunha tem mais detalhes.
25: O presidente do BRB, Nelson Antônio de Souza, disse à Comissão de Assuntos Econômicos que o banco precisa de um aporte de 8 bilhões e 800 milhões de reais para enfrentar os efeitos das operações com o Banco Master. O plano prevê um empréstimo do Fundo Garantidor de Créditos ao governo do Distrito Federal e securitização de dívida do GDF. Mas o presidente da CAI, Renan Calheiros, do MDB de Alagoas, questionou a homologação do acordo pelo Supremo Tribunal Federal antes da divulgação do balanço de 2025 do banco.
26: Eu não entendo como é que o Supremo aprova um plano sem que o BRB publique o balanço de 2025? Como se faz um plano? Um plano nas nuvens.
25: Nelson afirmou que não havia decisão judicial impedindo a publicação do balanço, mas explicou que as demonstrações financeiras precisaram ser revisadas a cada novo achado da auditoria independente. Ele disse que o BRB adotou medidas de governança e troca de dirigentes e defendeu que o banco tem condições de recuperar. Os senadores Alci Lucas, do PL do Distrito Federal, questionou o risco transferido aos cidadãos do DF, considerando que o GDF é o garantidor da operação.
26: A garantia desse 16% compromete, né, a saúde, a educação, a segurança, porque o Fundo de Participação de Estado e de Município é para isso.
25: As críticas foram reforçadas pela senadora Leila Barros, do PDT do Distrito Federal, que destacou que a conta para salvar o banco representaria mais de R$ 2.200 por habitante do DF.
23: A sanção da lei que aumenta as punições para o exercício ilegal da medicina veterinária teve repercussão no Senado.
24: A nova legislação passa a tratar a prática como crime previsto no Código Penal e tem como objetivo ampliar a proteção dos animais, preservar a saúde pública e fortalecer a segurança sanitária do país. Repórter Henrique Nascimento.
5: Quem atuar como médico veterinário sem autorização legal poderá ser punido com detenção de 6 meses a 2 anos. A medida está prevista na nova lei que passa a incluir a medicina veterinária entre as profissões protegidas pelo Código Penal contra o exercício ilegal. Ao comentar a sanção da norma, o senador Sérgio Moro, do PL do Paraná, relator da proposta no Senado, disse que a medida vai ajudar no combate à atuação de pessoas sem qualificação profissional.
6: Muitas vezes acabam exercitando legalmente sua profissão, até realizando às vezes cirurgias médicas veterinárias com resultados desastrosos. E eu creio que é um avanço importante, tanto para proteger a profissão, como igualmente para proteger, né, os animais, e a gente tem esse grande apreço.
5: O senador Esperidião Amin, do Progressistas de Santa Catarina, destacou a contribuição dos veterinários para que o Brasil avançasse no combate à febre aftosa.
7: E eu celebro a importância do veterinário por registrar o seguinte: o meu estado, quando eu estava no governo, em 99, 2000, conseguiu, graças aos veterinários catarinenses e brasileiros, a condição de primeira unidade política da América Latina livre de aftosa sem vacinação.
5: Antes da mudança, o exercício ilegal da medicina veterinária era tratado apenas como contravenção penal. Agora, a atividade passa a receber o mesmo tratamento previsto para médicos, dentistas e farmacêuticos.
23: O furto ou o roubo de combustíveis poderão receber punições mais severas.
24: A Comissão de Infraestrutura do Senado aprovou um projeto que cria uma modalidade específica para esses crimes, com penas que podem chegar a 10 anos de reclusão. Repórter Márcio Maturana.
8: Furto ou roubo de petróleo, gás natural e outros combustíveis podem ter pena de 4 a 10 anos de reclusão, segundo um projeto aprovado pela Comissão de Infraestrutura. O texto, já aprovado pela Câmara, segue para a Comissão de Segurança Pública com parecer favorável de Jaime Bagatoli, do PL de Rondônia.
9: Tem que ter punições mais severas para esses tipos de furto, para esses tipos de roubo, para esse tipo de danos que essas pessoas estão causando, prejuízo econômico e prejuízo ambiental.
8: O projeto prevê que a pena vai ser aumentada em 1/3 se o crime for praticado por 2 ou mais pessoas, por ex-empregado e quando houver destruição de algum obstáculo. E em 2/3, quando o crime causar paralisação das atividades, incêndio, poluição, lesão corporal grave ou morte.
23: E hoje a legislação brasileira limita a 3 anos o tempo de internação de adolescentes em conflito com a lei, mas esse prazo pode aumentar.
24: A Comissão de Segurança Pública aprovou um projeto que prevê até 10 anos de internação para jovens envolvidos em crimes violentos. Os detalhes na reportagem de Bruno Lourenço.
11: O projeto de lei aumenta de 3 para até 5 anos. O tempo máximo pode chegar a 10 anos. O texto aproveitou a iniciativa já aprovada no ano passado do senador Fabiano Contarato, do PT do Espírito Santo. Ele espera que, com a pressão do Senado, essas matérias, enfim, sejam votadas na Câmara dos Deputados.
12: Eu não acho razoável você explicar para uma mãe que teve a filha vítima de estupro, para um rapaz de 17 anos, que após estuprar, matou e ocultou o cadáver, ele vai ficar internado até 3 anos. Não quer dizer nem que ele vai pegar 3 anos.
11: A proposta prevê a audiência de custódia no prazo de 24 horas, também altera atenuantes por idade que diminuem o tempo de prescrição da pena e especifica que o adolescente que atingir a maioridade durante o cumprimento de medida socioeducativa deverá ser transferido para unidade específica e separada dos demais adolescentes e distinta de estabelecimentos prisionais destinados a adultos.
23: O senador Humberto Costa, do PT de Pernambuco, defendeu a decisão do Ministério da Saúde de suspender preventivamente a aplicação da vacina contra a dengue produzida pelo Instituto Butantan após o registro de 2 mortes sob investigação. Médico, ele ressaltou que ainda não há evidências de relação entre os casos e o imunizante.
24: Segundo o senador, a suspensão temporária demonstra cautela das autoridades sanitárias e não representa uma condenação da vacina. Humberto Costa destacou que a vacina passou por todas as etapas de testes clínicos. Foi aprovada pela Anvisa e já foi aplicada em mais de 500 mil pessoas.
3: Os estudos demonstraram eficácia geral de 65% contra a doença e eficácia superior a 80% contra os casos mais graves. Esses números são extremamente relevantes diante de uma enfermidade que há décadas desafia a saúde pública brasileira.
23: E o plenário do Senado aprovou uma proposta que estabelece medidas para proteger e acolher trabalhadores resgatados de condições análogas à escravidão.
24: O projeto também altera diversas leis para incluir disposições sobre o combate ao trabalho escravo, a priorização de benefícios sociais para as vítimas e a facilitação do acesso à justiça. Repórter Douglas Castilho.
4: Uma das novidades é a preferência da população vitimada para receber o Bolsa Família. Outra inovação

0: situação é que, para a fiscalização, será possível entrar no domicílio em que ocorre a possível violação sem mandado judicial, necessitando para isso apenas de autorização do empregador ou do empregado residente no local. O relator do projeto, o senador Paulo Paim, do PT do Rio Grande do Sul, explicou a iniciativa.
1: Prevê proteção efetiva aos trabalhadores e trabalhadoras domésticos resgatados da condição análoga à de escravo, para garantir, por exemplo, a fiscalização do trabalho e a autuação imediata.
0: O texto ainda prevê a concessão de 6 parcelas do seguro-desemprego à pessoa resgatada e o direito ao abrigamento emergencial, bem como a alteração do Código Penal para incluir pessoas em relação de trabalho doméstico como vítimas de lesão corporal no contexto de violência doméstica. O texto vai à sanção presidencial.
2: Edição de Paula Groba e trabalhos técnicos de João Lira. O Jornal do Senado fica por aqui. Acompanhe agora as notícias da Câmara dos Deputados. Boa noite.
3: Boa noite e até amanhã.
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5: Câmara aprova inserção de doenças crônicas na carteira de identidade.
6: Comissão proíbe a inclusão de ração como supérfluo para fins fiscais.
5: Exigências de infraestrutura para escolas públicas já estão em vigência.
7: Boa noite. Já virou lei a proposta aprovada pela Câmara com exigências de infraestrutura para escolas públicas. Saiba mais na reportagem de José Carlos Oliveira.
8: As comissões da Câmara dos Deputados aprovaram um projeto de lei do Senado com requisitos mínimos obrigatórios para a infraestrutura de escolas da rede pública da educação básica. Entre as exigências estão biblioteca, cozinha, refeitório, banheiro e quadra poliesportiva coberta. As instalações devem ter acessibilidade garantida para pessoas com deficiência. Além disso, as escolas deverão apresentar número adequado de alunos por turma, manejo de resíduos, abastecimento de água tratada e esgotamento sanitário, como destaca a deputada Socorro Neri, do PP do Acre, relatora do texto na Comissão de Educação.
9: Trata de detalhar condições mínimas de infraestrutura para as escolas públicas de educação básica, que deveriam estar universalizadas em todas as unidades escolares, o que, lamentavelmente, ainda não é realidade. De fato, de acordo com o Censo Escolar de 2023, nas escolas municipais de educação infantil, por exemplo, apenas 46,6% contavam com banheiros adequados e 61,7% contavam com recursos de acessibilidade para pessoas com deficiência.
8: Para a deputada, a falta de padrões mínimos é uma realidade inadmissível nas escolas. Socorro Neri citou outros dados do Censo Escolar de 2023, agora relativos à internet e aos laboratórios de ciências.
9: Entre as escolas públicas de ensino fundamental, apenas 69,2% dos estabelecimentos municipais dispunham de internet banda larga. Entre as escolas públicas estaduais de ensino médio, observou-se que nas regiões norte e sul, menos de 80% das unidades escolares contavam com internet banda larga. Entre as escolas públicas estaduais e municipais de ensino fundamental, apenas 10% dispunham de laboratório de ciências. Essa instalação estava disponível apenas em 43,5% das escolas públicas estaduais de ensino médio.
8: O texto inclui as novas exigências de infraestrutura escolar na LDB, a Lei de Diretrizes e Bases da Educação Nacional. A proposta também foi aprovada na Comissão de Constituição e Justiça, onde a deputada Laura Carneiro, do PSD do Rio de Janeiro, ressaltou a busca por um padrão de qualidade na oferta de ensino público do país. Da Rádio Câmara de Brasília, José Carlos Oliveira.
4: Educação. Marcon, do PT do Rio Grande do Sul, destaca o programa Pé de Meia como uma importante política de incentivo à permanência de estudantes de baixa renda no ensino médio. Ele explica que a iniciativa oferece apoio financeiro aos jovens e contribui para reduzir a evasão escolar.
7: Marcon também ressalta as ações do governo federal voltadas ao setor produtivo, como a renegociação de dívidas rurais e a ampliação dos recursos do Plano Safra. Para o deputado, essas medidas fortalecem a atividade agropecuária e estimulam a economia.
4: Paulão, do PT de Alagoas, celebra o lançamento do programa MEC Idiomas, que oferece gratuitamente cursos de inglês e espanhol por meio de plataforma digital. Segundo o deputado, a medida cria novas oportunidades para estudantes e trabalhadores.
7: Paulão também menciona ações voltadas aos entregadores por aplicativo, como a implantação de pontos de apoio com estrutura básica para descanso. Ele defende ainda o avanço da regulamentação do setor, com análise de propostas que ampliam os seus direitos.
10: Cultura.
4: Raimundo Santos, do PSD do Pará, celebra o Dia Nacional da Música Gospel. Ele ressalta a presença do gênero em diferentes espaços da sociedade, enfatizando sua relevância cultural e religiosa na transmissão de mensagens de fé, esperança e solidariedade.
10: Eleições.
7: Daiane Bittencourt, do União do Ceará, contesta a decisão do TSE que determinou a recontagem de votos para deputado federal nas eleições de 2022, podendo atingir seu mandato. Ela defende que a punição por suposto uso indevido de recursos eleitorais abranja apenas o candidato acusado.
4: Daiane Bittencourt sustenta que o julgamento teve falhas, como a inexistência de ampla defesa e do contraditório. Ela informa que aguarda a análise de pedido cautelar apresentado por seus advogados, enquanto reafirma a disposição de manter a atuação parlamentar.
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7: Comissão aprova projeto que proíbe a inclusão de ração animal como bem supérfluo para a cobrança de ICMS. Vamos ouvir mais informações sobre o tema com Luiz Cláudio Canuto.
12: Projeto aprovado pela Comissão de Meio Ambiente da Câmara dos Deputados proíbe que rações para animais de estimação sejam tratadas como supérfluos, algo que, para fins de incidência do ICMS, pode aumentar a tributação. O ICMS é um imposto estadual. O relator da proposta, deputado Célio Studart, do PSD do Ceará, argumenta que ração para animais de estimação deve ser considerada um item essencial para ter uma tributação mais justa e alinhada com o conceito de bem indispensável.
13: Ração é algo caro, é um item caro e não é supérfluo, é um item vital para a vida de animais, especialmente daqueles que cuidam de 10, 20, 30, 40 animais. Então, o que esse projeto fez é reduzir o ICMS, ou seja, menos imposto incidindo nessas rações para que possa baratear os custos e a gente tem aí, obviamente, mais avanços dentro da pauta animal e, obviamente, mais respeito, zelo e menos animais com fome, porque isso pesa caro no bolso daqueles que protegem os animais.
12: O projeto segue agora para análise nas comissões de finanças e tributação e de constituição Justiça. Para virar lei, precisa ser aprovado pela Câmara e pelo Senado. Da Rádio Câmara de Brasília, Luiz Cláudio Canuto.
10: Meio Ambiente.
4: Delegado Matheus Laiola, do União do Paraná, denuncia representantes políticos de Paranaguá que defenderam as rinhas de galo. O parlamentar lembra que a legislação e a jurisprudência dos tribunais brasileiros já classificam essa prática como crime ambiental.
7: Delegado Matheus Laiola informa que o partido instaurou um processo administrativo para expulsar os responsáveis. Segundo o deputado, a defesa das rinhas é incompatível com os princípios do partido e com a proteção ao bem-estar animal.
10: Agricultura.
4: Lucas Edecker, do PSD, comemora o avanço da proposta que trata da securitização das dívidas dos produtores rurais atingidos por estiagens e enchentes no Rio Grande do Sul. Para ele, a medida garante a recuperação da produção e preserva a atividade econômica no campo.
7: Lucas Edecker também frisa que a matéria foi aprovada pela Câmara há quase um ano e ainda aguarda a análise do Senado. Ele acredita que a lentidão do processo legislativo agravou a situação dos produtores, que, segundo ele, seguem com dificuldade para retomar suas atividades.
4: Daniel Trisesiak, que do PSDB cobra uma solução definitiva para os produtores rurais afetados por eventos climáticos no Rio Grande do Sul e defende a securitização das dívidas do setor. Ele afirma que tudo isso é necessário para que os agricultores continuem produzindo.
7: Daniel Trzeciak diz que o governo demora a adotar medidas de apoio ao campo, acrescentando que os produtores buscam instrumentos para a recuperação da sua atividade. Ele ressalta ainda a relevância do agronegócio para a geração de emprego, renda e riqueza no estado gaúcho.
4: Sérgio Turra, do PP do Rio Grande do Sul, cobra a aprovação da matéria que trata da securitização das dívidas dos produtores rurais. Na visão do deputado, a medida é essencial para garantir a continuação da atividade agropecuária após sucessivos eventos climáticos.
7: Sérgio Turra também destaca a importância do agronegócio para a economia nacional. O parlamentar afirma que auxiliar os produtores rurais significa preservar empregos, fortalecer a produção de alimentos e estimular o desenvolvimento do país.
10: Economia.
4: Coronel Assis, do PL de Mato Grosso, aponta risco de desequilíbrio nas contas públicas do país. O deputado critica a política econômica do governo federal e atribui o problema ao aumento dos gastos, ao crescimento da dívida pública e à perda de confiança de investidores.
7: Coronel Assis afirma que os juros elevados sufocam a economia, dificultando o crédito para famílias e empresas. Ele alerta que a trajetória das despesas pode levar a um colapso orçamentário a partir de 2027, caso não haja controle fiscal.
4: Luiz Lima, do Novo do Rio de Janeiro, aponta risco de agravamento das contas públicas diante de gastos acima da arrecadação, inflação alta e juros elevados. O parlamentar afirma que a situação compromete a capacidade do governo de controlar a dívida pública.
7: Luiz Lima cita a editorial da mídia que alerta para os perigos do crescimento dos gastos públicos e menciona também levantamento recente sobre medidas que reduzem receitas. Ele assinala que decisões eleitoreiras podem transferir para a população o custo do desequilíbrio orçamentário.
4: Márcio Gerri, do PCdoB do Maranhão, cita pesquisas recentes que indicam o fortalecimento político do governo e o enfraquecimento de parte da oposição. O deputado acredita que esses dados são reflexos da participação de lideranças da direita em denúncias sobre o Banco Master.
7: Benedita da Silva, do PT do Rio de Janeiro, apresentou o projeto que estabelece o PIX como infraestrutura estratégica nacional. A deputada salienta que o sistema de pagamentos instantâneos é uma tecnologia brasileira que ampliou o acesso da população a serviços financeiros.
4: De acordo com Benedita da Silva, a proposta busca garantir a gratuidade do sistema, proteger os dados dos usuários e impedir que o PIX seja utilizado em negociações internacionais. Para ela, cabe ao Congresso proteger políticas públicas que fortaleçam a autonomia econômica do país.
7: Helder Salomão, do PT do Espírito Santo, questiona a atuação de parlamentares que viajaram aos Estados Unidos para tratar de temas ligados à economia brasileira. Ele acredita que a articulação ameaça a soberania nacional por envolver debates sobre o PIX e minerais estratégicos.
4: Helder Salomão exalta o PIX como um patrimônio criado por técnicos do Banco Central com impacto direto no desenvolvimento do país. Ele também associa as novas tarifas dos Estados Unidos contra produtos brasileiros às articulações entre deputados da oposição e autoridades norte-americanas.
10: Turismo.
7: Do Rocha, do MDB do Maranhão, celebra o reconhecimento internacional da Praia de Atins, nos Lençóis Maranhenses, eleita a melhor praia do Brasil e a sétima melhor do mundo, no ranking Best Beaches in the World 2025.
4: Na visão de Hildo Rocha, o reconhecimento consolida o potencial turístico do estado, que reúne outras atrações naturais, como o Rio Preguiças e o Delta das Américas. Ele aproveita para convidar a população a visitar o Maranhão durante o período dos festejos juninos.
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10: Saúde.
7: Câmara finaliza a votação de projeto que inclui doenças crônicas na nova carteira de identidade. Vamos saber mais na reportagem de Júlia Lopes.
15: Hipertensão, diabetes, asma e obesidade estão entre as doenças crônicas que mais afetam os brasileiros. Atualmente, 52% da população com 18 anos ou mais já recebeu o diagnóstico de pelo menos uma doença crônica. Diante desse cenário, a Comissão de Constituição e Justiça da Câmara dos Deputados aprovou um projeto de lei que permite incluir, de forma voluntária, informações sobre doenças crônicas na Identificação Civil Nacional, a ICN. A proposta é garantir cuidados especiais no atendimento a essas pessoas. Pelo texto, a inclusão da informação só será feita a pedido do próprio cidadão ou de seu representante legal. Além disso, será necessária a comprovação junto ao órgão estadual competente por meio de um relatório médico com a Classificação Internacional de Doenças, a CID. Para o relator da proposta, deputado Patrus Ananias, do PT de Minas Gerais, o projeto garante que ninguém será obrigado a expor sua condição de saúde, evitando constrangimentos ou qualquer tipo de discriminação. No Brasil e no mundo, as doenças crônicas são consideradas um dos maiores desafios de saúde pública. Elas estão associadas a mortes prematuras, perda de qualidade de vida e também a altos custos para a sociedade e para os sistemas de saúde. Segundo o relator da proposta na Comissão de Saúde, deputado Dr. Francisco, do PT do Piauí, em situações de emergência, a informação sobre uma doença crônica pode fazer toda a diferença no atendimento.
16: E uma vez identificado no seu documento de identificação civil nacional, possibilita em alguma situação de urgência e emergência, essa pessoa ser percebida a sua situação e isso facilitar os órgãos de saúde, o local onde possa acontecer algum infortúnio e essa pessoa ter as condições de ser acolhida, ser atendida e direcionada para um atendimento mais rápido.
15: Entre 2010 e 2023, o número global de anos de vida saudável perdidos por incapacidade ou morte causada por doenças crônicas não transmissíveis aumentou de 1,450 bilhão para 1,8 bilhão. As principais responsáveis por esse crescimento foram a cardiopatia isquêmica, o acidente vascular cerebral, o AVC e o diabetes. Já os transtornos depressivos, de ansiedade e o diabetes apresentaram um crescimento mais acelerado no período. O projeto que permite a inclusão voluntária de doenças crônicas na nova carteira de identidade segue agora para análise no Senado. Da Rádio Câmara de Brasília, Júlia Lopes.
10: Direitos Humanos.
4: Vavá do Avante de Minas Gerais relata a realidade de abandono enfrentada pela comunidade autista em regiões vulneráveis do país. O parlamentar denuncia as barreiras burocráticas impostas pelo INSS, que exige laudos médicos especializados para a concessão do BPC.
7: De acordo com Vavá, a demora nas respostas administrativas gera uma crueldade institucional que sobrecarrega as mães solo. O deputado sugere a criação de centros regionalizados de diagnóstico e tratamento e a implementação de uma política nacional de neurodivergência.
10: Segurança Pública.
4: O Tony de Paula presta homenagem aos policiais militares mortos em confrontos nas comunidades do Rio de Janeiro. Na visão do deputado, as atuais ações de combate ao crime organizado são ineficientes e desgastantes para as forças policiais.
7: O Tony de Paula cobra a formulação de políticas baseadas em inteligência e planejamento estratégico. Ele argumenta que o parlamento e as demais autoridades precisam atuar de forma coordenada para proteger a vida dos agentes que estão na linha de frente do combate ao crime.
4: Delegado Paulo Bilinski, do PL de São Paulo, defende o endurecimento das medidas de combate ao crime organizado. Além disso, o deputado apoia a classificação de facções criminosas brasileiras como organizações terroristas.
7: Delegado Paulo Bilinski pede que a segurança pública seja tratada como prioridade e cobra ações mais efetivas no enfrentamento à criminalidade. Ele afirma que é necessário ampliar os mecanismos de combate às facções para garantir mais proteção ao povo brasileiro.
10: Justiça.
4: Tadeu Venere, do PT do Paraná, critica o contexto em que a proposta de redução da maioridade penal volta à pauta da Comissão de Constituição e Justiça. Para ele, o debate está sendo impulsionado para desviar a atenção de outros temas em evidência no cenário nacional.
7: Tadeu Venere também questiona a condução do debate público sobre o assunto e afirma que a discussão tem sido utilizada com objetivos políticos. Segundo o deputado, é necessário analisar com cautela as motivações que cercam a retomada da discussão dessa pauta.
4: Dandara, do PT de Minas Gerais, repudia a proposta que reduz a maioridade penal no Brasil. A deputada argumenta que o sistema prisional brasileiro possui altos índices de reincidência e funciona como um espaço de fortalecimento de facções criminosas.
7: Para Dandara, o avanço do país depende da ampliação de oportunidades para a juventude e do fortalecimento de legislações protetivas, como a criminalização da misoginia. Ela afirma que o ódio e o preconceito direcionados contra as mulheres são a raiz do feminicídio.
4: Júlio César Ribeiro, do Republicanos do Distrito Federal, defende o equilíbrio nos debates sobre a violência de gênero. O parlamentar reitera seu compromisso com a proteção das mulheres, mas levanta preocupação com a criação de tipos penais de interpretação subjetiva.
7: Júlio César Ribeiro alerta que conceitos amplos de identidade de gênero trazem insegurança jurídica e colocam em risco garantias constitucionais, como as liberdades de expressão e religiosa. No entendimento dele,

senhoras e senhores, por aqui a gente terçou com você. Boa terça-feira pra você, sempre de rádio ligado, curtindo a melhor programação do rádio. Se você não colocou, coloque. Coloque sorriso nesse rosto, amor no coração, porque eu quero te ver feliz sempre ouvindo a nossa programação. O seu amigo e comunicador, Fernando Bettoli, acabou de chegar a partir de agora pra juntos fazermos essa história linda de bonita em mais uma terça-feira. Tá começando a semana e vamos pra cima. Começando bem a nossa programação com Bruno Marrone e Zeca Pagodinho. De tanto eu amar você, começou o nosso show pra esta terça.

Taem e Thiago fechando a primeira sequência de músicas boas aqui da nossa programação. Junto com Cleiton e Romário mandaram O Que Me Quebra, Corpo Nu do Panda passando também. Tivemos Tomal, César Menotti e Fabiano e De Tanto Eu Amar Você. Bruno e Marrone com Zeca Pagodinho. Foi a primeirona desta terça-feira show do rádio. 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Ótima noite pra você, agora 10:14.

0: Faz barulho pro Felipe Rodrigo aí, gente.
1: Ela tá sempre por aqui junto com eles. Nayara Azevedo com Felipe Rodrigo. Bonzinho que trai. Teve também João Bosco e Vinícius com Gustavo Lima. Daniel passou aí, Yasmin Santos também. Mais uma sequência só com música boa pro melhor ouvinte ligado conferindo a melhor.

0: Aqui você ouve sempre as melhores músicas do jeito que você gosta. Matheus e Cauã com a Lauana Prado, Admita. Teve Thiago e Samuel com a Simone Mendes, Murilo Ruf, Leonardo. E aí, como é que tá sua terça? Tá em casa, tá no trabalho, tá curtindo aí? Bacana demais ter você por aqui na melhor, viu? Vem com a gente que aqui tem sempre as melhores músicas pra você às 24 horas do dia. É só alegria, tamo junto, fazendo história na sua terça.
1: 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Faltando 10 para as 11. Boa noite.

pra toda essa galera nos quatro cantos curtindo na frequência, pelo site, pelo aplicativo. Luan Santana mandou pra cá, certeza. É, você tem certeza que aqui só toca as músicas boas, com certeza, viu? Chitãozinho Chororó passando, Matheus Fernandes com Henri Freitas, Diego e Victor Hugo. Daqui a pouquinho vamos estar abraçando essa galera linda de bonita curtindo aí a programação.

0: fazer barulho à vontade, Cuiabá.
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2: E dessa vez é a versão do cabelo.

0: E Yasmin Santos com Abstinência, teve Léo Babinotti, passou o PPA junto com Murilo Ruf, Nayara Azevedo com Maiara e Maraíza, também soltando a voz por aqui. Alô, alô, Francine Siqueira, tudo bem? A Viviane França tá por aqui, o Fernando Miranda, fala Xará, a Eudênia Lima, também quem tá com a gente aqui, o Gustavo Ramos, a Adriana Santos, quem mais? A Ingrid Mendes, a Isabela de Carvalho, Dani Brandão tá por aqui, a Francine Lima, Thalita Azevedo, a Marilde Maia, o Elvis Sampaio, Cauã Freitas, Janaína Azevedo, Fernanda Caroline tá por aqui, o Heitor Chagas, a Ana Lopes, também a Maria Eduarda Neves, a Águida Ferreira, a Keila da Silva tá por aqui, a Lavínia Viana, o Evair Francisco, o João Paulo tá por aqui, Maria Eduarda Lima, a Bianca também, a Raimunda Ramos, Suelen Tatiana também, quem mais? O Liane, tudo bem? Vilma Aparecida, Jaqueline Matos, toda a galera de rádio ligado nesta terça.
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Acordo com a Malvada pra animar essa terça. Felipe Rodrigo, passou Luan Santana, Kleber e Cauã. Bora abraçar aqui os últimos alôs, a galera mandando mensagem. Ah, quem tá por aqui? A Rejane Santos, o Benedito Barbosa, Juliana Silva, Adriana Santos, o Gustavo Santana, a Mariazinha tá por aqui também, o Bruno Henrique, o Luan Felipe, a Elisângela Albuquerque, o Marcelo também está aqui, a Carolina Medeiros, quem mais? A Dandara, o Silas Gonçalves, o Daniel Alves, a Bruna tá por aqui também, a Camila, a Michele Duarte e a Manuela de Rádio Ligado.

0: Muito obrigado, galera! 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
1: Jorge Henrique Rodrigo? É, Murilinho Fubá. O que é que você tem nessa boca vermelha?

0: pouquinho do que não tem nada.
1: Rapaz! Murilo Rufi! George Henrique Rodrigo!
2: George Henrique Rodrigo com Murilo Rufi, 50% minha. Mari Fernandes, telefone sem fio, pura emoção pra você, boiadeiro velho de guerra. Chitãozinho, chororó, cheiró. De culpado, Júnior e César. Amanhã tamo de volta com mais música boa. É só ficar ligado que na sequência tem muito mais alegria nas ondas do rádio. Só vem que a gente tá junto na melhor. Juntos, sempre aqui na melhor programação do seu rádio.

0: Obrigada, gente. Obrigada, obrigada.
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2: Olha a hora certa, 5 horas, 29 minutos. Bom dia.

0: Bom dia, 6 horas.
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0: ótima quarta-feira pra você que tá curtindo a gente aí na boa, meu amigo, minha amiga. Obrigado pela sua audiência aí, viu? Muito prazer. Eu sou o Diogo, cheguei pra espalhar alegria no seu rádio. É mais um dia pra gente ser feliz, então bora abrir o sorriso aí pra gente começar muito bem o programa de hoje. A nossa quarta-feira fica com aquele brilho a mais, né, gente? Tem Zé Neto e Cristiano, câmera da frente.
1: Essa é pesada, hein?

0: Esses foram Marcos e Belucci com a música Sonho de Todo Casal, uma das músicas mais tocadas do Marcos e Belucci, chegando junto aqui pra você pra deixar o seu dia bem melhor. Você sabe que aqui você pode contar sempre com a gente, né? Ficou triste aí, meu amigo, por algum motivo? Liga o rádio, vamos lá, manda aquela mensagem, interaja com a gente, a gente fica feliz, todo mundo aqui agradece também, e aí o dia fica mais leve, né? Tem muito mais pra você ouvir. Teve o Panda, eu te seguro, Daniel também passou por aqui com Eu Amo Amar Você, e o Zeneto e Cristiano. Ano, câmera da frente.
1: 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Ótimo dia pra você, 6:17.

0: bom.
1: Tempo bom, Fidume Jeca. Esses caras aqui são demais. O show é espetacular, viu, gente? Eu não sei se você já teve a oportunidade de assistir. Os caras são animados, hein? E é isso, é muito bacana. Eles cumprem o papel deles direitinho, né? De levar a emoção através das músicas, seja pra você sorrir ou até mesmo, né, dar aquela emocionada. Não tem jeito. O sertanejo tem isso e fazem muito bem, né? Tem muito mais pra você ouvir.
2: Bom dia, agora 6:29.
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0: mais uma cerveja urgente. É a música da Nayara Azevedo chegando, abrindo voz aqui junto com Maiara e Maraísa, as queridinhas do Brasil que sempre dão o que falar aí na mídia, né? O pessoal tá sempre falando dessas meninas aqui. E a Nayara Azevedo cantou que muita gente às vezes tá precisando, né? Sabe aquele dia que você tá estressado, trabalhando demais, e aí você chega em casa, falta só falar assim, ó, traz uma cerveja urgente. Eu entendo muito bem, mas beba com moderação, hein? Se dirigir, não beba.
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0: E sertanejo nega foto com Ana Castela, quem é ele? Eu vou contar tudo pra você agora, vamos lá, pode chegar aí pra perto do rádio, vamos espantar a solidão pra bem longe, a tristeza, né? Pra distante. Então é isso, conta com a gente por aqui pra fazer companhia pra você e deixar sua quarta-feira ainda melhor. O que você anda fazendo de bom aí? Você tá trabalhando? É, bom trabalho. Você tá descansando? Bom descanso. Todo descanso, né? É merecido. Recarregar as baterias é importante aí pra gente poder recomeçar com mais disposição, né? E com música boa fica tudo melhor. Hoje, dia 10 de junho de 2026, e o cantor é o Gustavo Mioto, que voltou a chamar atenção nas redes sociais após um vídeo gravado durante o São João. É, meus queridos, nas imagens, um fotógrafo sugere uma foto do cantor com a ex-namorada Ana Castela. E outro, porém, recusa a ideia e dispara assim, ó: não precisa pedir, essa foto você não vai conseguir. A atitude dividiu opiniões na web, né? Enquanto alguns internautas disseram que o sertanejo ainda não superou o término, outros defendem que ele apenas quis evitar especulações sobre uma possível volta do casal. Ele quis, na verdade, é evitar mais polêmicas ainda, né? Mas não teve jeito, o pessoal sempre arruma uma forma de colocar Gustavo Mioto e Ana Castela em polêmica.
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0: 13 para 7, bom dia.
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0: Muito bem, eu tô sabendo, hein, que você tava ansioso aí pra esse momento, querendo ouvir as músicas mais antiguinhas, pra relembrar os bons momentos do passado, ao lado aí da família, dos amigos, aonde quer que você esteja, seja bem-vindo e obrigado pela sua audiência. O nosso Mais Antigas está no ar a partir de agora pra você. Boa quarta-feira, é meio de semana, quem chega pra cantar é Rio Negro e Solimões, Refém da Madrugada, lembra dessa? Então, bora curtir.

0: mais um de seus grandes sucessos do passado, invadindo por aqui o nosso Mais Antigas com três flashbacks pra você. Choram as Rosas é o nome dela. Espero que você tenha curtido, tenha cantado junto, tenha vivenciado esse momento aqui como um momento pra recordar com carinho, né? É isso que a gente quer. E o Chitãozinho mais o Chororó cantaram Galopeira, é um clássico aí, e Vá Pro Inferno com o Seu Amor, também uma grande música aí que veio pra fazer você realmente voltar no tempo. E o Rio Negro e Solimões, Refém da Madrugada, é o Mais Antigas que vai ficando por aqui com três flashbacks pra você, mas tá de volta a qualquer momento.
1: Muito bom dia, 1 para 7.
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0: Lua Pereira, orçamento com a participação da Ana Castela aqui, ó, trazendo mais alegria pra você que tá aí do outro lado do rádio, meu amigo. Eu sei que às vezes o dia tá corrido pra você, né? Mas, ó, nada melhor do que você respirar fundo, manter a calma, né? Pra poder seguir aí um passinho por vez pras coisas irem acontecendo da melhor maneira possível pra você. E deixa a trilha sonora por nossa conta. Quer pedir música também? Bora mandar mensagem.
1: 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Bom dia, 7:17.

0: Gustavo Mioto e a música Depois do Amor. É, meus queridos, é música apaixonada pra você que tá aí ouvindo a gente só no foninho de ouvido, na boa, né? Tem gente que vai trabalhar, mas o patrão não deixa ligar o rádio, não. Aí você fica no foninho de ouvido, né? Muito obrigado aí pelo carinho. Tamo junto. Conte sempre com a gente aqui pra te fazer companhia.
1: 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Bom dia, agora 7:29.

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0: ahora.
1: Guilherme Santiago.
2: Marília. Ai, Leonão. Vamos judiar desse povo.

0: Obrigado, os meninos acabaram de cantar por aqui. Se Ele Soubesse, esta música contou com a participação especial da nossa querida Marília Mendonça, para você matar saudade, com essa voz inesquecível dela, com essa letra também sensacional. É música que pega você assim, meu querido, de um jeito, principalmente se o que ela diz bate com aquilo que você viveu, dá aquela derrubada, né? Aquela emocionada, não tem jeito não.
1: Bom dia pra você, 14 pras 8.

0: música com Chitãozinho e Chororó por aqui, arrebentando na nossa programação com a participação da Vanessa da Mata. Quem curtiu aí? Você gostou da música? É? Você aumentou o volume? Você cantou junto também? É isso. É legal quando a gente consegue se envolver com a música, né? A hora passa rapidinho, rapidinho. Você nem vê, nem sente. Esse foi o nosso programa de hoje. Obrigado a você pela sua audiência, pela participação, pelo carinho. Tamo junto, viu? A nossa família de ouvintes vem crescendo cada vez mais, graças a você que tá espalhando aos quatro cantos aí, viu? Eu, Diogo, vou indo nessa. Bom descanso pra quem é de descanso, bom trabalho pra quem é de trabalho. E a gente se fala. Até a próxima. Tchau, tchau.
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1: Opa, bom dia, bom dia, bom dia, começando o seu, o nosso Alto Astral, o nosso programa Valdemar Júnior, com muita música boa, agora 8:08, chega mais, vem fazer a festa aqui na Difusora nesta quarta-feira, meiuca da semana, dia 10 de junho de 2026. Oh, coisa boa, saber que você está aí, potência.
2: Potência.
1: Do outro lado, com o som ligado, vai aumentando o volume porque, ó, tem muita música boa pela frente e você sabe que cada novo amanhecer traz uma oportunidade para recomeçar, né? Isso, aprender a seguir em frente com mais força e sabedoria. Nem sempre o caminho será fácil, mas a determinação, a fé e a esperança transformam desafios em conquistas. Acredite no seu potencial, valorize cada pequena vitória e nunca, nunca desista de seus sonhos. Grandes resultados começam com pequenos passos, então, ó, já levanta ou acelera, acelera. Bom dia para você ligado na Difusora, Valdemar Júnior ao vivo. João de Barro, Renato Viana é a nossa primeira, bom dia.

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0: Difusora FM, Flávio Venturini, Flo, agora 8 horas e 23 minutos. Mandar um abração aqui pra nossa amiga Ângela Fatorelli, a Tati Fatorelli e todo o pessoal da Cantina Mãe e Filha. Fatorelli, obrigado pela audiência, tá todo mundo junto e misturado. Fala, minha querida gaivota, bom dia, beleza?
1: Bom dia, como que é bom ouvir tua vozinha assim no despertar da manhã?
0: Delícia, hein?
1: 6 anos sem perder a fé.
0: Isso,
1: mesmo
0: muito bem.
1: Tendo umas caídas feias, que nem a perca do meu marido, eu tô de pé.
0: Muito bem.
1: Bom dia, bom dia, bom dia. Que Deus te abençoe sempre, meu lindinho.
0: Obrigado, minha querida Lourdes, obrigado, viu? Um ótimo dia, cheio de felicidades. Vamos ao nosso primeiro bloco do nosso horóscopo do dia.
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0: Alô, Áries, bom dia. Olha, Áries, tudo indica que vai ser ação e comunicação no modo turbo. Você pode chegar no serviço falando pelos cotovelos e querendo resolver tudo e tende a convencer a fazer as coisas fluírem. No amor, a lua deixa seu signo direto. Aquele joguinho, né? O crush piscou, você já tá investindo. Vejo que aqui o papo pode encaixar e o flerte promete aí rolar quase sem esforço. Números da sorte 32, 60 e 50, cor para o dia azul claro. Alô, Touro, bom dia. Olha, pode se expressar de maneira sensível e cativar as pessoas, mas sua resistência emocional tende a ser testada, já que deve ter dificuldade em compartilhar suas ideias ou ser entendido. No amor, pode ser um dia de refletir e entender melhor o que você quer de verdade no com crush, ficante ou mozão, sem pressa e sem pressão. Números da sorte 32, 4 e 42, cor para o dia rosa. Alô, Gêmeos, bom dia. Pode querer estabilidade, mas sua vida social pesa no seu bolso, hein? Tenha o foco e responsabilidade, afinal, diversão é ótima, mas boleto não se paga sozinho, né? Isso? Olha, no amor, seu charme, boa lábia e presença bombando pode arranjar aí um ou mais contatinho. Bate-papo descontraído com alguém do seu grupo de amigos tem chance aí de evoluir para uns pegas, viu? Números da sorte 44, 8 e 51. Cor para o dia marrom. Alô, signo de Câncer, bom dia. Sua capacidade de decisão, reação e resolução tende a ficar no modo ágil. Boas ideias podem surgir e render reconhecimento, mas com a sensibilidade aflorada, pode levar algumas coisas para o lado pessoal. Seu signo tende a se mostrar expressivo e emotivo. Isso pode ser lindo na hora de falar o que sente, fica aquele chamego bom, mas um pouco dramático no momento do perrengue ou discussão. Números da sorte 51, 15 e 5, cor para o dia bege. Alô, Leão, bom dia. Sentimentos não tão aí tranquilos, nem tão favoráveis, tende a se deixar para baixo. Pode preferir sair do palco e ir para os bastidores. E é nesse recolhimento que deve relaxar e recarregar as baterias emocionais. No amor, pode pintar atração por alguém ousada e até de outra cidade. Prepara seu coração e pique, pois tem tudo para se jogar numa nova e excitante aventura, bebê. Números da sorte 14, 35 e 33. Cor para o dia branco. Alô, Virgem, bom dia. Beleza? Tudo bem? Olha, os astros te impulsionam e se expor e investir nas conexões, o que promete é resultar aí em bons papos. E tudo vai fluir muito bem. Pode ter êxito ao subir rápido na carreira. No amor, o desejo de ir direto ao ponto vem com tudo. E se depender do cenário astral, à tarde pode marcar um golaço. Mas vai com calma e cautela, pois tem risco também de confusão, hein? Números da sorte: 46 e 33, cor para o dia pink. Daqui a pouco eu volto com o seu horóscopo. E daqui a pouco tem também aqui informações aqui na Difusora FM para você ficar muito bem informado. 8:28.

0: Difusora FM, Thales Lessa, com participação Diego e Vitor Hugo. Que pena! 8h35.
1: Diego e Vitor Hugo, que pena!
2: Que pena!
3: Bom dia, Júnior!
0: Bom dia!
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0: Daqui a pouquinho, atendendo aos nossos ouvintes que já estão enviando áudio e participando aqui conosco, vamos ao nosso último bloco do seu horóscopo. Olha, Libra, bom dia, Libra. Mercúrio no topo do mapa e em tensão, hein? Com Saturno, tende a aumentar a preocupação com a sua reputação, ou seja, crítica de colegas ou feedback mais duro na chefia pode pesar, viu? No amor, sua diplomacia deve ser necessária, pois a comunicação tende a ficar truncada. Pode rolar também desacordos, relacionamento mais equilibrado, cheio de energia, e até a distância tem tudo para desenrolar a tarde também, tá? Números da sorte: 59, 23 e 50. Cor para o dia lilás. Alô, Escorpião, bom dia. Olha, trabalho e dinheiro. Pode entrar no modo ação no serviço. Só cuidado para não atropelar tudo e todos, ok? E prudente não promete aí demais do meio dos corres, mas com sua habilidade de negociações do modo on, tende a fechar acordos financeiros bem bom. Olha, no amor, algo deve estar descontraído aí, como um papo do convite ou convite para ver algo no streaming, pode virar de repente uma cena intensa de filme, de romance. Números da sorte: 47, 56 e 29. Cor para o dia preto, viu, Escorpião? Alô, Sagitário, você conta com faro para negócios e investimentos, né? Mas questões ligadas a dívidas, disputa de bens ou bunfunfa aquecida entram em foco. Outro desafio: segurar o desejo de ficar se mimando e se divertindo e gastando demais. No amor, as chances aí de ir direto ao ponto e curtir momentos animados e calientes são ótimos. Mas um certo medo de se entregar pode pintar e azedar o clima. Números da sorte: 25, 43 e 47. Cor para o dia azul. Alô, Capricórnio, bom dia. Você tende a acelerar o serviço, mas com altas doses de energia, determinação e adaptação. Deve dar conta de tudo. No amor, a necessidade de disputar a relação pode pintar, inclusive por causa de alguém ou algo do passado interferindo no seu relacionamento. Então, ó, cuidado, cuidado. Números da sorte: 13, 32 e 23. Cor para o dia violeta. Alô, Aquário, bom dia. Suas decisões podem se basear mais nas emoções do que na racionalidade. Confie na sua intuição. No amor, com o sol no paraíso astral e bem aspecto com a lua à tarde, né? O flerte tá liberado e o prazer garantido. A paquera tem tudo para acelerar. Números da sorte: 24, 6 e 15. Cor para o dia cinza. Alô, peixes, por último, peixes, bom dia. Hora de ter responsabilidade com o seu din-din e fugir de apostas, hein? Gastos por empolgação e promessas fáceis. Mercúrio deixa o seu signo carinhoso e pronto para flertar. Dia de ficar de romancinho. Só faltou combinar com o Saturno, que treta com o astro e pesa o clima com inseguranças e ciumeira. Números da sorte: 42, 15 e 33. Cor para o dia azul marinho. Ficando por aqui o seu horóscopo.
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0: 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Vamos ao nosso telefone, direto ao nosso telefone. Fala, meu amigo Fabrício Escamato, beleza?
6: Bom dia, meu parceiro.
0: Bom
6: Tudo
0: dia.
6: Bem com você, Valdemar Júnior?
0: Tudo ótimo, cara.
6: Espero que você esteja bem, tá?
0: Opa, e
6: toca
0: você?
6: Aí já logo de manhã aí Guilherme Santiago.
0: Certo.
6: Beleza? Um grande abraço, viu? Um ótimo dia para todos.
0: Muito bem,
6: com
0: valeu.
6: Deus.
0: Fabrício Escamato, brigadão pela audiência. Fala, Peixinho.
2: Bom dia, meu amigo Valdemar Júnior, aqui é o Peixinho de Santa Adélia.
0: Aí, ó.
2: Bom dia, meu amigo Valdemar Júnior, aqui é o Peixinho de Santa Adélia. Ô, meu colega, você vai usar tua mulher hoje à noite?
7: Não.
2: Você não empresta ela pra mim?
7: Peço.
2: Beleza, pegou peixe lá no rio lá?
7: Peguei.
2: Eu emprestei minha mulher pra você ir pescar lá?
7: Peguei.
2: Beleza, se precisar, pode pegar minha mulher, mas você não vai ocupar a tua hoje, então?
7: Não.
2: Então você empresta ela pra mim?
7: Empresto.
2: Beleza, meu colega. Sabe que uma amiga tá com de outro, né? Beleza, um
0: bom dia. Não. Como que é esse finalzinho aí que eu não entendi? Repete de novo, rapaz.
2: Você empresta ela pra mim?
7: Empresto.
2: Beleza, meu colega. Sabe que uma amiga tá com de outro, né? Beleza, um bom dia pro programa.
0: Ai. Isso é a dona Florinda, viu? Fazendo voz de homem. Ela pensa que me engana. Essa dona Florinda é esperta, rapaz. É esperta demais, viu? Pensa numa mulher esperta. Beijo, dona Florinda. Beijo pra você. Beijo pro nosso amigo Peixinho. Não, beijo pro Peixinho, não. Beijo só pra dona Florinda, né? Que é isso? Que é isso, locutor?
8: Tecnologia!
0: Fala, meu amigo Everton Ciclone.
9: Bom dia, meu amigo Ademar Júnior. Aqui é o Peixinho Chacadélia. Vai.
0: O chifrudo.
9: Um, dois, três. Vai, dona Florinda. O chifrudo? Ô, louco, meu! Errou! Oi, não é fácil não, hein? Ai. Ô, louco, sonoplata. Que isso?
2: Beleza.
9: Ô, louco, meu. Que isso, velho? Quem foi cair com a tua boca? Ô, louco, meu! Beijo pro peixinho, ô, louco!
0: Ô, louco, não!
9: Errou
0: mesmo!
9: Ô, louco, meu!
0: Esse meu amigo Ciclone é resenha demais, cara. Quem mais tá conosco por aqui?
10: Que conversa é essa? Mas que conversa é essa?
0: Que conversa errada é essa? Logo cedo, assim. Ai. O filho da Isildinha tá de aniversário hoje, completando o ano?
11: Hoje eu queria mandar um beijo pro meu filhote, o Eric.
0: O Eric?
11: Que hoje tá fazendo aniversário. Parabéns, meu filho. Mãe ama muito você.
0: Mamãe ama o bebê da mamãe, né? É o bebê da mamãe? Tá de aniversário hoje?
12: Ô, neninho linda! É o menino de papai, é?
0: É Eric.
11: Ele não tá ouvindo, mas Deus tá.
0: Ele não está ouvindo, mas você. Ele não está ouvindo, mas eu estou. Então o que vale é eu falar, né, Isildinha?
11: Abençoa você sempre.
13: Errou mesmo.
11: Você e seu irmão é tudo na minha vida. Mãe ama você. Beijo, meu filho.
0: Beijo de novo.
2: Ô, meus parabéns aí, Eric.
0: Eric.
2: Filho da Isildinha, tudo de bom, Deus abençoe vocês aí.
0: Hoje tem então cudiguinho, né, Isildinha? Hoje tem churrasco em casa, será? Aniversário precisa fazer churrasco, né? Otávio.
14: Bom dia, Valdemar, bom
0: Otávio
14: dia,
0: Otávio Revestimento.
14: Valdemar, manda um salve lá pro Edmar lá, azulejista, pro Michel, azulejista.
0: Certo.
14: Diegão, meu cunhado, tá trabalhando com esse povo aí.
0: Uhum.
14: Um abraço aí pra todo mundo da área da construção aí. Um
0: muito
14: ótimo dia
0: bem.
14: Pra todos nós.
0: Fechou então. Daqui a pouco tem mais, hein?

0: Difusora FM, agora faltando 10 minutinhos para as 9 horas. Neto Cristiano, Cadeira Cativa é sucesso, musicão. E a Difusora toca.
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0: Difusora Informação neste exato momento, marcando 19 graus em Catanduva, tempo nublado, a máxima na casa dos 29. Trazendo informações das eleições 2026 aqui na Difusora para você ficar muito bem informado. Olha, a pesquisa Quest, publicada nesta quarta-feira. Lula lidera com 44% no segundo turno e abre vantagem sobre Flávio Bolsonaro, que tem 38%. A pesquisa é a primeira divulgada pela Quest desde a revelação dos diálogos entre Flávio Bolsonaro e Daniel Vorcaro, o banqueiro preso por fraudes, e após medidas anunciadas pelos Estados Unidos que impactam aí o Brasil. A pesquisa Quest, divulgada nesta quarta-feira, mostra que o presidente Lula lidera com 44% das intenções de votos em um eventual segundo turno contra o senador Flávio Bolsonaro, que aparece com 38%. Não há mais empate técnico entre eles. Na pesquisa anterior, divulgada em maio, Lula tinha 42% e Flávio Bolsonaro 41%. Em abril, era o senador quem aparecia numericamente à frente com 42%, entre 40% de Lula. Em março, os dois estavam numericamente empatados com 41% cada. A pesquisa marca a mudança de um quadro que mostrava empate técnico desde março. Agora Lula abre uma vantagem de 6 pontos sobre o adversário. Neste exato momento, então, marcando aí Lula com 44% e Flávio Bolsonaro com 38%. Ainda assim, um cenário é mais acirrado do que já foi quando a série de pesquisas da Quest começou em agosto de 2025. Na época, Lula tinha 16 pontos de vantagem em dezembro e caiu para 10 pontos. E foi no fim do ano que Flávio Bolsonaro anunciou que seria candidato. O levantamento de junho é o primeiro da Quest a captar a reação dos eleitores e o episódio recente com a relação dos diálogos entre Flávio Bolsonaro e o banqueiro preso Daniel Vorcaro. Aí as informações nos principais sites da região e também do país para você ficar muito bem informado aqui na Difusora.
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0: Fala, Isildec.
2: Não vai ter churrasco.
0: Não vai ter churrasco.
2: O tombo que eu levei me machucou minha perna.
3: Daqui a pouco tem mais, hein?
2: Ô, Ju.
0: E você tá em recuperação. Você tá de boa aí em casa, então. Hoje é o aniversário do filho, não tem churrasco. Hoje tem o quê? Só um cudiguinho, então.
2: Nada.
0: Nada, não vai ter nada.
4: Vou levar. Eu tenho 60 anos, eu tô 60 na cama e não vou levantar de jeito nenhum. Tá frio,
0: gente. É preguiça danada você também, viu, Maria Gaivota? Pelo amor de Deus. Que é isso, hein? Maria Silvia por aqui também, Espatacos Coelho e Aline, brigadão pela audiência de sempre. Luzia lá de Palmares, sempre ouvindo o som da melhor. Guilherme Santiago, em com participação dele. Zezé de Camargo Luciano, jogado na rua.

0: Ao seu Valença, La Belle de Ju. Abração para as meninas da Lanchonete Ipanema. Sempre ouvindo o som da difusora. Eu volto já já, não sai daí.
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0: Agora 9:01, bom dia.
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1: De volta na melhor, agora 9:22, direto ao nosso telefone. Oi, Tadeu, meu amigo Tadeu.
2: Bom dia, Valdemar Júnior.
1: Beleza.
2: Bom dia,
1: Vitor
2: Difusora. E aí, Valdemar, cadê as festas? Tá faltando a festa, doido.
1: Tá faltando a festa, hein? Cadê as festas, hein? Acabou, né? Eu falei assim, o Tadeu, Rogério, a Silvia quer o namorado. Ele falou, quem é essa, Silvia? E aí, Silvia? Olha aí, ó. Procurando você aqui, hein?
3: Bom dia, meu amigo Valdemar.
1: Sérgio
3: Júnior,
1: Maciel.
3: Dia, alegria, que Deus abençoe a nossa quarta-feira. Ô, Valdemar, toca pra nós aí, uma do Bob Marley aí, fazendo um favor pra nós, hein? Ofereço Luciano Creio com seu S. Ederson, nossa amiga Zoião. Ofereço a todos, Sacatanduva e região. Forte abraço a todo mundo. Tô ligado aqui, hein? Tchau, obrigado.
1: Valeu, meu amigo Sérgio Maciel, brigadão sempre pela participação. Fala, né, Edma, bom dia.
4: Olá, Juninho, bom dia. Ótima quarta-feira pra você.
1: A Nedma fala tão baixinho que o áudio do nosso amigo Sérgio Maciel cobre o áudio dela. Ai, Nedma, cadê aqui, ó, Joyce Mancini, bom dia, Valdemar Júnior, dia abençoado pra todos nós, toca pra gente aí, Traia Véia. Com Luan Pereira, Wi-Fi, vai para todos, Joyce Mancini. Obrigado, hein? Tamo junto. Brigadão. Respira, menino, respira. Valeu, valeu. Tá gravando outro áudio aqui, ela, hein?
5: Oi, Juninho. Aí. Beijão, fica com Deus. Deu
1: Obrigado.
5: Pra ouvir agora?
1: Agora sim, né, Edmão? Um beijo, valeu demais. Um cheiro potência. Oh.

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0: Porque
1: é apaixonada.
2: E essa é a nossa homenagem ao nosso irmão Juliano César.
0: Com certeza.
2: Salve, nosso Juliano eterno. César.

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0: Cadu!
1: Que lindo, que lindo. Que obrigado. Prazer, que honra ter vocês aqui no nosso DVD.
0: A honra é nossa, obrigado pelo convite. Sucesso e mais sucesso ainda pra vocês, tá bom?
1: Obrigado, Deus abençoe vocês, viu?
2: Tchãozinho, Alessandro, obrigado pelo carinho de Paulo e Paulino. 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

Difusora FM, 10h24. E a nossa amiga Tati, da Cantina Mãe e Filha Fatorelli, falando que tem dobradinha hoje, hein? Dobradinha nesse tempo cai bem, hein? 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É só pedir. Abração pra você que está ligado no Som da Melhor, em Pindorama, em Embaúba, Novaes, toda a região sempre ligados no Som da Melhor. Sua participação 997640955, deixando nossa manhã ainda mais animada. 10h25.

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4: Difusora FM, deixa eu mandar um abraço especial a todos os funcionários do Hospital Mahatma Gandhi, sempre ligados no som da melhor. Todo mundo ligado, hein? Alô, Mahatma Gandhi, aos funcionários e todo mundo que sempre tá na audiência, 10:29, hein?

0: Ah, musicão do Panda e Gustavo Lima, Calcinha de Renda aqui na Difusora FM.
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0: Olha, é hora da notícia, 10 horas e 37 minutos, mais uma bem fora do comum, hein? Ex-vereador é suspeito de falsificar e vender figurinhas da Copa do Mundo em Tanabi. Policiais apreenderam celulares, computadores e material usado na impressão das figurinhas. Um ex-vereador da cidade de Tanabi, São Paulo, que teve o mandato cassado após ser preso com um veículo roubado e adulterado, voltou a ser alvo da Polícia Civil nesta terça-feira. Desta vez, ele é investigado por suposta violação de direitos autorais relacionada à venda de figurinhas falsificadas da Copa do Mundo. Segundo a Polícia Civil, denúncias anônimas informaram que o investigado estaria vendendo figurinhas falsificadas. A partir da informação, a Polícia Civil pediu aí na justiça um mandado de busca e apreensão. Ô, caboclo, você não aprende mesmo, hein, cara? Rapaz do céu, gente. Não é possível.
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Difusora FM, agora 10 horas e 45 minutos. Deixa eu mandar um abraço aqui pro nosso amigo Roberto Aparecido. É, tá lá no quilômetro 7, hein? Tá todo mundo ligado, todo mundo ouvindo a 95. Seu Nelson também está ligado ali. Ele tá falando aqui, ó. Manda música pro nosso amigo Nelson. Ele está aqui com nós, dando duro aqui. Como assim, dando duro? Ô, seu Nelson. Um abraço, meu amigo, brigadão demais pela audiência, um abraço a vocês. Abração pessoal que também tá sempre na construção civil, né? Ouvindo a Difusora, o pessoal dos postos de combustíveis, todo mundo junto e misturado no som da melhor. Chegando o sucesso, ó, Chico Rei Paraná, um degrau na escada.

0: som da Difusora FM, Alejandro. Agora 10:53. É a melhor.
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0: Meu amigo Roberto.
3: Ô, Valdemar, obrigado aí por você ter mandado um modão pra nós aí.
0: Opa!
3: Beleza, o seu Nelson gostou muito de pegar no duro aqui.
0: Como que
3: mandado
0: é, rapaz?
3: Mandado um modão pra nós aí. Beleza, o seu Nelson gostou muito de pegar no duro aqui.
0: Ê, seu Nelson, hein? Seu Nelson, chegou agora aqui na difusora e já quer sentar na janela.
4: Cavo, lepo.
0: Então o seu Nelson gosta de pegar no duro.
4: Ô, louco, meu!
0: Tem um outro carinha aqui que gosta de pegar no duro, viu? Ele tá chegando aqui agora, olha ele aqui, ó.
4: Fala, meu parceiraço Juninho.
0: Esse gosta, viu? Esse gosta.
4: Vamos que vamos, garoto. Uma ótima quarta-feira pra você, pra todo esse povo
0: é
4: maluco
0: o Crisão
4: da difusora. Vamos pra cima, garoto. Põe meu nome no sorteio aí, põe meu nome... Ah, qualquer lugar. Já tá no SPC mesmo.
0: Se tiver sorteando um duro, você pega também... Esse é potência, oh, viu?
5: Potência!
0: Liga não, é um menino de papai.
6: É um menino de papai, é! Olha a caretinha que papai faz, olha, olha!
0: É! Prazer, Roberto!
4: Aqui é Corinthians, você é louco?
0: Aham! Sim! A Silvia que o diga!
7: Eita, gota serena. Tá pegando fogo.
0: Como sempre,
7: porque né? Esse bagulhinho que tá aí.
0: Pra frente, Brasil, pra frente. Ah, como que é?
4: Não rela nem mim não, que eu tô igual fui descascado, hein? Bom, o azar é do seis.
0: Ah, o Nelson tá trabalhando no duro, cuidado pra não relar nele, viu, Crisão?
7: Ah, Zé da Manga.
8: Cadê ele, hein?
0: Ai, ai, ai. A Silvia, perguntaram pela Silvia aqui, foi o Tadeu que perguntou. É, não, não, é outra, não é a tá perguntando pela Rita de... Não, a Silvia é a Silvia, menina, a Zoiuda, não é a Rita. Que Rita? Por que você tirou essa Rita de Cássia? É aqui também de Catanduva, mas é outra Silvia. A Silvia é Cássia, a Zoiuda, é. Quem mais tá por aqui? Bom dia.
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0: Me erre, viu? 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
1: Difusora FM, João e Anitta, Pilantra, agora 11:03, no som da melhor, eu volto já já, não sai daí, é Difusora FM com todos os ritmos, hein? Na sua melhor playlist, fazendo a programação do seu dia a dia aqui, com muita música boa e claro, a sua participação. Após o bloco comercial, você vai ouvir essa aqui, ó. Ana Castela com ele, Léo Foguete, Sem Você.
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1: É daqui a pouco.
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1: 11:03, bom dia.
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0: Ana Castela com Léo Foguete, Sem Você, agora 10:11. Léo Foguete. Nosso amigo Vitor por aqui, fala Vitor, bom
1: fala,
0: dia, beleza?
1: Bom dia.
0: Bom dia.
1: Bom dia, bom dia, bom dia. Bom dia pra todos os ouvintes aí. Manda um abraço aí pra todos os motoristas de aplicativo aí, especialmente aí os da UBSCar. Manda um abraço apertado pro meu amigo Jefferson. Um beijo no teu coração. Toca uma pra nós aí que tá chegando o ritmo de Copa, hein? Amanhã começa a Copa, hein?
0: Amanhã começa, hein?
1: Pra frente, é só pra frente. Toca uma pra nós aí do nosso amado Batista. Toca uma do Maninho Vaqueiro.
0: Vixe,
1: dói.
0: É uma lista.
1: Essa eu quero dedicar ao meu amigo Peixinho de Santa Adélia. Tchau, obrigado.
0: Tchau, obrigado. Oi, Luzia. Obrigado
2: por nós. Bom dia, Valdemar.
0: Bom dia.
2: Meu bom dia hoje vai pra toda a galera. Pra todos do Baguai Caroline.
0: Certo.
2: Pra todos os amigos do grupo. Uhum. Da Zoião, que tá triste hoje. Pra todos. Eu queria ouvir Dormiu na Praça com Bruno Marrone. Oferecer para você, para Cacilda.
0: Ah, bem lembrado. A nossa Luzia, tu que tocou no assunto aqui, eu mandei mensagem para nossa amiga Silvia. Ela, eu acho que ela não conseguiu responder. Não sei o que aconteceu, mas então foi a cachorrinha. Acabei de ver aqui no status dela. Será que foi a cachorrinha dela que faleceu? Então, meus sentimentos então para nossa amiga Silvia Cássia, que sempre participa conosco. Oi, Jude, bom dia.
3: Bom dia, Valdemar Júnior, sou a Jude. Quero mandar um abraço para todos vocês da rádio, para todos os ouvintes. Um dia abençoado para todos nós, para minhas filhas, meu filho e minha mãe. Para todos aí da minha rua 6, do Bom Pastor, amo vocês.
0: Beijo, Jude. Xande de Pilares, Vento, 11:12, bom dia.

0: Xande de Pilares, vento é sucesso e a difusora toca. Nossa amiga Ayrton Silva Ribeiro tá por aqui. Fala, Ribeiro.
1: Bom dia, meu amigo.
0: Não é gravado, não.
1: Esse programa é gravado?
0: Não,
1: criatura. Você falou horário, você falou 10 e 11.
0: Errou!
1: 9 da manhã. Toca pra nós, do nada, da Dai e Lara, participação da Mariana Fagundes. E me coloca no sorteio se tiver algum.
0: Beleza, meu amigo Ayrton Ribeiro.
2: Ô, louco, meu!
0: Errou 11 e 15.

0: no som da Difusora FM. César Menotti, Fabiano, tá chorando porque agora 11 horas e 20 minutos. Abração, Silvia Cássia.
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1: De volta com o Martinho da Vila, devagar, devagarinho, pra nossa amiga Rosângela, ligada no som da difusora.

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1: Opa, Difusora FM, agora 11:53. Patrulha do Samba, hein? Vou ficando por aqui, encontro marcado amanhã. Vamos que vamos, no ritmo de Copa do Mundo, pra cima, potência! Até amanhã, se Deus quiser!

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0: Aí ela volta.
1: Cê é bom, hein?
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0: 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Tigre Toru, que pena.
1: Que pena.
2: Que pena.
1: Faz barulho pra Thales nessa é.
3: Tigre Toru, gol!
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2: 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Começando Conexão Total nesta quarta-feira, já em clima aí de ano novo, né? Você já tá aí nos preparativos para a festa hoje à noite? Hã? Tá pronto para essa virada de ano? Que 2026 seja cheio de saúde, só coisa boa para todos nós, né? Vamos começar então Conexão Total de hoje com Titãs. É preciso saber viver.
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10: 1997, Farofa Carioca.

Obrigado, amigo. Cantando uma música de um disco que saiu na França, chamado Cru. O nome dessa música é Tive Razão.

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1: Opa, tô chegando, hein? Vamos lá começar então, Conexão Total desta quarta-feira, dia 10 de junho. Bem legal ter a tua companhia, hein? E a primeira já vem chegando.

0: Obrigado.
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0: Difusora FM, Conexão Total volta já já. Peraí, que a tua quarta-feira é bem mais gostosa aqui.
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0: Valeu, Lenine. Obrigada.
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0: Difusor FM, quartou, hein? Quarto, meio de semana. Já pode tomar o que suco? Pode ou não pode, sonoplasta? Eu acho que sim, né? Já é no meio da semana, amanhã já é quinta, véspera de sexta. Ah, sexta-feira, sextou e sabadão, hein? Sabadão tem jogo do Brasil, hein? Rapaz, será que o Brasil vai trazer essa taça, a taça do mundo pra gente? Será que vem o Hexa aí, hein? Tomara, tomara, hein, ô sonoplasta. Você tá torcendo? Aqui torcendo pra Argentina, sonoplasta. Larga a mão, rapaz, de ser tiosco. Você tem que torcer pro Brasil, rapaz. Somos brasileiros, não desistimos nunca. Pera lá que eu volto já já, hein?
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0: palmas de Paulo e Paulina.
1: Ricardo!
0: Que lindo, que lindo. Que Ricardo. Prazer, que honra ter vocês aqui no nosso DVD.
1: A honra é nossa, obrigado pelo convite. Sucesso e mais sucesso ainda pra vocês, tá bom?
0: Obrigado, Deus abençoe vocês, viu?
2: Tchãozinho, Alessandro, obrigado pelo carinho de Paulo e Paulina. 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Obrigado a todos os amigos que nós estamos aqui.

0: Uma salva de palmas, Murilo Rum.
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0: Valeu, Murilo.
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0: Que é isso?
1: Que moda boa.
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0: Difusora FM. Que legal saber que você tá aí do outro lado do rádio, hein? Você tá no carro, tá no caminhão, tá na van, tá em casa. Você que tá ouvindo também aí pela internet, né? Pelo celular, pelo computador, enfim. Aonde você estiver ouvindo a Difusora, eu agradeço muito a sua companhia, tá? É o intervalo jogo rápido para faturar pro que suco nevado comprar, né? Pera aí que é rapidão.
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0: 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Peraí.
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0: Difusora FM, conexão total desta quarta-feira acabou. Tô indo embora. Gratidão pela sua companhia. Amanhã estarei aqui novamente às 14 horas com a sua companhia novamente, se Deus quiser. Tchau, gente. Valeu.
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Uma excelente quarta-feira para você. É meio de semana. Que legal ter a sua companhia mais uma vez aqui pelas ondas do rádio com a melhor programação, com tudo que você gosta. Por aqui é o Mau Mau e vamos juntos. E a primeira já tá chegando aí com o Felipe Araújo.

Luana Prado com Simone Mendes e a Saudade Burra. Nayara Azevedo com Maiara Maraíza traz uma cerveja urgente. Quarta-feira, meio de semana, hoje já pode começar, né? De leve. Jorge e Matheus também passaram por aqui, pra sempre com você. Felipe Araújo, Estranho de Novo, foi a primeirona dessa meiuca de semana. 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Ótima noite pra você, agora 6:15.

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0: pra fechar mais uma sequência nessa quarta, Léo Foguete Assentada, João Bosco e Vinícius, que bar que você tá? Diz aí, que bar que você tá? Manda localização aí. Israel Rodolfo pra abrir a sequência com Hoje Não.
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0: É quarta-feira boa, meio de semana, 10 de junho de 2026, e após uma noite de jantar com drinks em Nova York, onde tá para acompanhar a Copa do Mundo, a Virgínia Fonseca protagonizou momentos de descontração registrado nos stories do seu amigo e assessor Herbert Gomes. Entre risadas, brincadeiras e muita animação, a Virgínia divertiu os internautas. Os vídeos foram gravados no retorno do hotel. Enquanto atravessava os corredores, a Virgínia aparecia aos risos e sem conseguir esconder a animação, entendeu? Animação, drinks. Aproveitando o momento, o Herbert fez piada com o comportamento da amiga. Tá felizinha, Vi? Tá rindo à toa, cuidado, viu? Aqui dentro do hotel tá ventando, comentou ele em tom bem humorado. A sequência continuou diante aí da porta do quarto, entre tentativas frustradas de abrir a fechadura, ô louco. A Virgínia caiu na risada várias vezes e chegou a se abaixar no corredor sem conseguir conter o riso. Depois de alguns minutos, a dupla finalmente conseguiu entrar no apartamento. Assim que cruzou a porta, a Virgínia comemorou a conquista de forma inusitada. O Hexa vem, amor, disparou ela, arrancando novas risadas do amigo. Em seguida, o Herbert reagiu rapidamente. Virgínia, vigia o que você fala. Já acomodada, quietinha no quarto, ela mostrou que ainda tinha energia de sobra. Ao som de música eletrônica, ela apareceu cantando e dançando sobre a cama. Observando a cena, o Herbert voltou a brincar com a situação. Ô, gente, que animação é essa? Por acaso estamos em Ibiza? Perguntou ele. O encerramento da noite também foi registrado pelo amigo, que resumiu os próximos passos da Virgínia. O final vai ser ducha e berço, afirmou ele. Eu também estava pensando nisso. Tá me parecendo que ela está levemente, digamos assim, um pouquinho, bebeu uns drinks a mais. O que você acha disso, hein? Apesar que tá lá registrando os momentos de alegria e compartilhando com os seus seguidores.

0: Deixa assim.
1: Uma ótima quarta-feira pra você, é meiuca de semana, é você curtindo a melhor programação do seu rádio. Obrigado pela companhia sempre, sempre. Ana Castela, pra fechar mais um bloco. Mamãe, não deixe seu filho ser um cowboy. Filme Jack, tempo bom. Leonardo com o Eduardo Costa. Essa dupla ficou boa, hein? Seu amor ainda é tudo, moda linda demais. Pra abrir a sequência, o Zé Neto e Cristiano com Cadeira Cativa.
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1: Faltam 7 para 7. Boa noite.
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João Neto e Frederico, toca aquela. Toca aquela. Qual? Qual que você quer? Diz aí, manda sua mensagem aqui pra mim. Luan Santana, maldito girassol. Ô louco, tadinho do girassol. Wesley Safadão com Natanzinho, mentira estampada. E o Gordinho Panda com Gustavo Lima abriram mais uma sequência com Calcinha de Renda. 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

daquelas pra ouvir com volume lá em cima. O som da Japinha Conde, Mande um Sinal. Mari Fernandes com Telefone Sem Fio. Pra você recordar Zezé de Camargo e Luciano, Se For Pra Judiar. Diego e Vitor Hugo também passaram por aqui com Beijei a Cura. É quarta-feira, é meio de semana. É você curtindo a melhor programação do seu rádio.

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3: Valendo mais uma vez aquele nosso momento nostalgia, o nosso momentinho flashback. 3 do fundo do baú pra você recordar em mais uma edição das mais antigas. Valendo pra você. João Paulo e Daniel já estão chegando com a primeira.

0: fechar muito bem mais uma edição das mais antigas, Rio Negro e Solimões, de São Paulo a Belém. Legal demais essa música pra você recordar, hein? Maria Cecília e Rodolfo, os Dias Vão, João Paulo e Daniel, tá faltando amor. Tá faltando amor na minha vida, tá faltando você aqui comigo sempre, sempre, sempre. Essa foi mais uma edição das mais antigas com três pra você matar a saudade, hein? Volta a qualquer momento aqui na rádio, é só ficar ligado.
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0: Ótima noite pra você, agora 7:35.

0: Essa música é bem legal, é o som do Periclão junto com a boiadeira na Castela. Simplesmente acontece. Chitãozinho e Chororó com Vanessa da Mata. Foi Deus quem fez você. Tivemos ainda a Manu Batidão com Matheus e Cauã, Universo. Yasmin Santos, Me Segura, foi a primeirona do bloco. Segura eu aí, gente. É quarta-feira, é meio de semana. Tudo de bom pra você. Uma ótima noite para você, agora 9 para as 8.
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0: prioridade.
1: Não é por falta de tempo não, viu? Você só não tem prioridade.
2: Esse é o Luan Pereira com o Gordinho Panda e os 10 segundos. Paula Fernandes com Victor Léo depois. Te Amar é o Meu Talento foi a primeirona da sequência com Fred e Fabrício.
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2: Uma excelente quarta-feira pra você. Hoje, 10 de junho, 2026. Vou falar aqui pra você do Luan Santana, que segue uma extensa agenda de shows aí da sua turnê por todo o Brasil. No último final de semana, ele fez um show em Porto Alegre, lotou, sucesso total. E aí, o cantor surpreendeu os fãs com duas músicas inéditas e a gravação de 4 videoclipes. Mas agora, ele decidiu encerrar a turnê só em São Paulo, lá no dia 19 de dezembro, no estádio do Pacaembu. E aí ficou a pergunta no ar, a galera comentando aí bastante pelas redes sociais aí, por que que o Luanzito ama tanto assim a capital paulista, hein? Sim ou com certeza? Fato é que a turnê dele vai até dezembro e ele já marcou a data pra terminar essa, 19 de dezembro, no estádio do Pacaembu, na capital paulista. 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Ótima noite pra você, agora são 8:10.
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0: fechar muito bem mais uma sequência nesse meio de semana, o som do Bruno e Barreto, acabou a liga, não namora, foi Cleiton Romário junto com Zé Neto e Cristiano, moda boa demais pra você recordar com Leandro e Leonardo, Cumade, Cumpade, ei, música boa, tenho certeza que você cantou junto, dependendo de onde você tá, você até conseguiu dar uma dançadinha, essa música é legal demais, né? Eduardo Costa, foi a primeira hora da sequência, imagina eu, e aí, imaginou? Aproveite sua quarta-feira, tudo de bom pra você, obrigado pela companhia, hein?
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0: Agora 8:35. Boa noite.

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1: Murilo Rufi com Saudade Estranha, fechando mais um bloco e fechando também a minha participação nessa quarta-feira. Chitãozinho e Chororó, Seu Amor é a Minha Estrada. César Menotti e Fabiano também passaram por aqui. Vem Me Amar, Vem Sempre. Bruno e Marrone com Zeca Pagodinho de Tanto Eu Amar Você. Ó, quanto amor nesse bloco, hein? Gente, foram minhas últimas de hoje. Obrigado pela sua companhia. Aproveite sua quarta-feira. A gente se encontra amanhã, quinta, já quase, quase no final de semana, hein? Forte abraço, até mais. Tchau, gente!

0: Está no ar a Voz do Brasil. As notícias do governo federal que movimentaram o país no dia de hoje.
1: Olá, boa noite.
2: Boa noite para você que nos acompanha em todo o país.
1: Quarta-feira, 10 de junho de 2026.
2: Vamos ao destaque do dia: desenvolvimento ambiental.
1: Presidente Lula assina a nova política nacional de recuperação da Caatinga para, entre outras coisas, enfrentar a desertificação na região Nordeste.
2: E destina 2 bilhões de reais para ações do IBAMA e do ICMBio na bacia do Rio Doce, onde houve o desastre de Maria.
1: Ações também incluem ampliação de parques nacionais no Piauí, Tocantins, Pará e Rondônia.
2: O presidente destaca que desenvolvimento econômico tem que estar aliado à preservação ambiental.
3: Aprender a ser capitalistas civilizados e não capitalistas destruidores da nossa floresta.
1: E ainda, o presidente recebeu hoje o resultado do trabalho do Conselho de Desenvolvimento Econômico Social Sustentável no último semestre.
2: O conselhão é formado por representantes dos setores empresarial, sociedade civil e membros do governo.
1: Pacto contra o feminicídio, mudança na escala de trabalho e transição ecológica estiveram entre os temas.
2: Você vai ouvir também investimento em pesquisa e inovação.
1: A gente conversa hoje com Luiz Antônio Elias, presidente da FINEP, a financiadora de estudos e projetos do governo do Brasil.
2: Ele vai falar do papel estratégico que a criação de novas tecnologias tem para o desenvolvimento do país e no posicionamento internacional do Brasil.
1: Hoje, na apresentação da Voz do Brasil, eu, Mariana Jungmann e Luciano Seixas.
2: E acompanhe a gente ao vivo, acesse radiogov.ebc.com.br ou canal Gov na sua TV aberta.
1: Pacto contra o feminicídio, mapa do caminho para a transição ecológica, mudanças na escala semanal dos trabalhadores brasileiros.
2: Temas que foram tratados hoje na reunião do Conselho de Desenvolvimento Econômico Social Sustentável, o Conselhão.
1: O órgão consultivo reúne autoridades, pesquisadores, empresários, representantes de federações e de organizações da sociedade civil.
2: E eles apresentaram ao presidente Lula o resultado do trabalho ao longo do último semestre.
4: Da soberania nacional ao protagonismo global. Este foi o tema do encontro do Conselho de Desenvolvimento Econômico, Social e Sustentável, o Conselhão, que discutiu temas como enfrentamento ao feminicídio, segurança pública, desenvolvimento sustentável e economia. O presidente Lula agradeceu o trabalho dos cerca de 200 conselheiros e reforçou a importância deles em temas que impactam em todo o país.
5: Eu queria agradecer a dedicação de cada mulher, de cada homem que assumiram a responsabilidade de participar desse conselho, de preparar propostas para ajudar o governo a fazer coisas diferentes, a fazer coisas apresentadas pela sociedade civil.
4: No tema de combate à violência contra a mulher, foi apresentado um balanço dos primeiros 4 meses do Pacto contra o Feminicídio, assinado pelos poderes Executivo, Legislativo e Judiciário. A primeira-dama, Janja Lula da Silva, destacou os resultados.
6: O tempo médio para análise das medidas protetivas de urgência caiu de 16 dias para cerca de 3 dias. Isso está acontecendo até com um mínimo de 2 horas a gente tem medida protetiva sendo emitida. E mais da metade das decisões, 53, já são proferidas no mesmo dia. Isso é o que importa. E a gente precisa falar muito sobre isso. As mulheres precisam ter essa informação.
4: Na área da economia, o ministro da Fazenda, Dario Durigan, ressaltou os avanços. Ele afirmou que o Brasil tem demonstrado estabilidade econômica, além de crescimento acima da expectativa, e defendeu o fim da escala 6x1, que aguarda a aprovação no Senado, como passo importante no combate às desigualdades.
7: Quem hoje já está na escala 5x2 é quem ganha mais, é quem teve tempo e muitas vezes oportunidade familiar de estudar por mais tempo. E quem está na escala 6x1 são os trabalhadores mais mal remunerados, trabalhadores negros, mulheres. Portanto, é um tema de desigualdade do mundo do trabalho encarar o tema da 6x1.
4: Durante o evento, foram destacadas várias políticas públicas recentes que partiram de recomendações do Conselhão, como o programa Acredita, o Pacto pela Igualdade Racial e a Lei do Mercado de Carbono. Na área de meio ambiente, o conselheiro Matheus Silva, que é coordenador do Conselho Nacional das Populações Extrativistas e membro mais jovem do Conselhão, apresentou os resultados e disse que é preciso continuar avançando.
8: Sabemos reconhecer os nossos avanços, mas também sabemos que precisamos avançar muito mais, especialmente nessa terra e a crédito com o Pronaf ainda muito distante dos nossos territórios, porque fortalecer a Amazônia é fortalecer o Brasil.
4: O Conselhão é um fórum consultivo que reúne centenas de representantes da sociedade civil, empresários, acadêmicos e movimentos sociais para debater e propor políticas públicas e estratégias de desenvolvimento para o país. Ele foi retomado em 2023 e está em sua sétima plenária. Reportagem Luciana Colares de Holanda.
1: Recursos para o meio ambiente, criação de novas áreas de proteção ambiental e uma nova iniciativa para a recuperação da Caatinga brasileira.
2: São algumas das medidas anunciadas pelo governo do Brasil nas comemorações pelo Dia Mundial do Meio Ambiente, celebrado em 5 de junho.
1: A repórter Gabriela Noronha acompanhou e traz os detalhes.
9: Recuperação da vegetação nativa aliada à valorização das comunidades tradicionais da Caatinga. Isso é o que propõe o novo programa Recaatingar. A iniciativa do Ministério do Meio Ambiente e Mudança do Clima foi lançada nesta quarta-feira e conta com um aporte inicial de 60 milhões de reais do Banco Nacional de Desenvolvimento Econômico e Social e do Banco do Nordeste. Dentre as ações previstas está o enfrentamento da desertificação no bioma, que está presente em 10 estados e ocupa 11% do território nacional. Outras ações de preservação da Caatinga também fazem parte da Lei da Política Nacional para a Recuperação do Bioma, sancionada nesta quarta-feira pelo presidente Lula, durante a cerimônia em alusão ao Dia Mundial do Meio Ambiente. O presidente lembrou que a sociedade brasileira está mais consciente para a proteção ambiental.
10: Houve uma evolução daqueles que defendem os quilombos, daqueles que defendem a remarcação da terra indígena. Houve uma evolução dos empresários que sabem que hoje eles pagarão com preço muito caro se eles não respeitarem regras mínimas de defesa da questão ambiental. E é uma evolução aprender a ser capitalistas civilizados e não capitalistas destruidores da nossa floresta.
9: O pacote de medidas anunciado nesta quarta-feira também incluiu recursos para a agenda ambiental brasileira. São 2 bilhões de reais para investimentos na bacia do Rio Doce, importante região hidrográfica do sudeste brasileiro e fundamental para o abastecimento, economia e biodiversidade dos estados de Minas Gerais e Espírito Santo. Além disso, 834 milhões de reais do Fundo Clima serão investidos em projetos de restauração da vegetação nativa. Segundo o ministro do Meio Ambiente e Mudança do Clima, João Paulo Capobianco, o objetivo das novas medidas inclui não apenas a conservação do meio ambiente, mas também o fortalecimento da economia nas regiões afetadas.
11: Proteger o meio ambiente não é olhar apenas para as próximas gerações, é cuidar das condições de vida das populações brasileiras no presente.
9: Já o Fundo Amazônia, mecanismo financeiro de captação de doações internacionais para preservação e combate ao desmatamento na Amazônia, recebeu a doação de 270 milhões de reais do Reino Unido. E o número de doadores vem aumentando, como detalhou a diretora socioambiental do BNDES, Tereza Campelo.
12: Passamos assim, nesse seu mandato, presidente, de 2 doadores para 9 doadores, mostrando que o Brasil tem compromisso com essa agenda para ajudar a salvar o planeta.
9: No campo da conservação ambiental, foram assinados atos que ampliam os parques nacionais da Serra das Confusões e de 7 cidades no Piauí e criam o Parque Nacional do Tanaru, em Rondônia, e a área de proteção ambiental do Paleocanal do Rio Tocantins, no Pará. Reportagem Gabriela Noronha.
2: Talvez você ainda não conheça a FINEP, empresa financiadora de estudos e projetos.
1: Ela é ligada ao Ministério da Ciência, Tecnologia e Inovação e tem o papel de transformar o potencial científico e tecnológico brasileiro em projetos de inovação.
2: E essa inovação científica vai se converter depois em novos produtos, serviços, medicamentos, tecnologias que você usa no seu dia a dia.
1: Hoje nós conversamos com o presidente da FINEP, Luiz Antônio Elias, para saber mais sobre esse trabalho e sobre o novo momento da empresa, com o apoio apoio de projetos de maior complexidade. Boa noite, presidente.
13: Boa noite, agradeço o convite. É muito importante para a FINEP estar aqui presente e apresentar os projetos que nós estamos fazendo nesse imenso Brasil.
1: Então, vamos justamente começar explicando melhor para o nosso ouvinte, para quem não conhece, que tipo de projetos a FINEP financia, qual que é o papel da empresa nesse desenvolvimento tecnológico do país.
13: A FINEP se consolida nessas últimas 5 décadas, ela foi fundada em 1967 como a instituição mais importante no fomento à infraestrutura científica, portanto aos laboratórios, à geração do conhecimento, à capacidade de desenvolvimento tecnológico, portanto as startups, as ICTs e a capacidade de inovação no Brasil, oferecer crédito às empresas para que elas possam impulsionar as suas cadeias de valor e aumentar o valor agregado dos seus produtos, mas ainda no momento de um risco geopolítico intenso. Ou seja, nós vivemos um momento muito difuso a nível internacional.
0: Está no ar a Voz do Brasil. As notícias do governo federal que movimentaram o país no dia de hoje.
1: Olá, boa noite.
2: Boa noite para você que nos acompanha em todo o país.
1: Quarta-feira, 10 de junho de 2026.
2: Vamos ao destaque do dia: desenvolvimento ambiental.
1: Presidente Lula assina a nova Política Nacional de Recuperação da Caatinga para, entre outras coisas, enfrentar a desertificação na região Nordeste.
2: E destina 2 bilhões de reais para ações do Ibama e do ICMBio na bacia do Rio Doce, onde houve o desastre de Maria.
1: Ações também incluem ampliação de parques nacionais no Piauí, Tocantins, Pará e Rondônia.
2: O presidente destaca que desenvolvimento econômico tem que estar aliado à preservação ambiental.
10: Aprender a ser capitalistas civilizados e não capitalistas destruidores da nossa floresta.
1: E ainda, o presidente recebeu hoje o resultado do trabalho do Conselho de Desenvolvimento Econômico Social Sustentável no último semestre.
2: O conselhão é formado por representantes dos setores empresarial, sociedade civil e membros do governo.
1: Pacto contra o feminicídio, mudança na escala de trabalho e transição ecológica estiveram entre os temas.
2: Você vai ouvir também investimento em pesquisa e inovação.
1: A gente conversa hoje com Luiz Antônio Elias, presidente da FINEP, a financiadora de estudos e projetos do governo do Brasil.
2: Ele vai falar do papel estratégico que a criação de novas tecnologias tem para o desenvolvimento do país e no posicionamento internacional do Brasil.
1: Hoje na apresentação da Voz do Brasil, eu, Mariana Jungmann e Luciano Seixas.
2: E acompanhe a gente ao vivo, acesse radiogov.ebc.com.br ou o canal Gov na sua TV aberta.
1: Pacto contra o feminicídio, mapa do caminho para a transição ecológica, mudanças na escala semanal dos trabalhadores brasileiros.
2: Temas que foram tratados hoje na reunião do Conselho de Desenvolvimento Econômico Social Sustentável, o Conselhão.
1: O órgão consultivo reúne autoridades, pesquisadores, empresários, representantes de federações e de organizações da sociedade civil.
2: E eles apresentaram ao presidente Lula o resultado do trabalho ao longo do último semestre.
4: Da soberania nacional ao protagonismo global. Este foi o tema do encontro do Conselho de Desenvolvimento Econômico, Social e Sustentável, o Conselhão, que discutiu temas como o enfrentamento ao feminicídio, segurança pública, desenvolvimento sustentável e economia. O presidente Lula agradeceu o trabalho dos cerca de 200 conselheiros e reforçou a importância deles em temas que impactam em todo o país.
5: Eu queria agradecer a dedicação de cada mulher, de cada um.